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1: 1:50.
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3: Este samba vai pra Dorival Caymmi, João Gilberto e Caetano Veloso.

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1: Bom dia. São 2 horas.
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1: Bom dia. São 3 horas.
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1: 3:48.
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2: Bom dia, são 4 horas.
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1: Bom dia, são 5 horas.
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2: 15 graus.
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1: Bom dia, são 6 horas.
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2: Bom dia, são 7 horas.
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1: Bom dia, são 8 horas.
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1: Bom dia, são 9 horas.
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0: 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Bom dia, boa segunda-feira. O essencial da informação segue já a seguir. Combater o isolamento, prevenir burlas e reforçar a segurança no dia-a-dia. A Guarda Nacional Republicana já arrancou com a edição de 2026 da Operação Censos Sénior, que vai decorrer em todo o país até 15 de novembro. No distrito de Aveiro, os militares têm referenciados mais de 1.400 idosos a viver sós, isolados ou em situação de vulnerabilidade. Durante o próximo mês e meio, as patrulhas de policiamento comunitário vão intensificar as visitas porta a porta para atualizar o mapeamento de risco e dar conselhos práticos de autoproteção. O foco passa sobretudo pela prevenção de crimes. Só nos primeiros 8 meses deste ano, a GNR registou a nível nacional mais de 2.700 burlas e cerca de 4.500 furtos contra idosos. Por isso, as equipas no terreno vão alertar os séniores do distrito para os perigos do conto do vigário, burlas na internet, furtos nas residências e situações de violência doméstica. A iniciativa Censos Sénior realiza-se anualmente desde 2011 no âmbito do programa Apoio 65 Idosos em Segurança. Pretende não só garantir a segurança física da população mais velha, mas também quebrar a solidão e aproximar a autoridade das populações locais. Saber transformar uma ideia artística num projeto visível e apelativo para o público e para os programadores é este o grande objetivo do próximo workshop do projeto Literacias, focado nas artes do espetáculo que se realiza nas instalações da AMAR em Rio Mião. A formação, dividida em 2 dias, vai ser orientada por Patrícia Pires. Com vasta experiência na área da produção cultural, a formadora explica em entrevista à Sintonia que o foco principal passa por apoiar os criadores no momento de estruturar e comunicar o seu trabalho.
7: O objetivo é mesmo este, criar uma formação, e desde já convido todas as pessoas que queiram, no fundo, comercializar os seus projetos ou torná-los visíveis. O mais difícil é, quando nós falamos num espetáculo, o espetáculo tem em si uma invisibilidade, sempre, até ser estreado. Só está nos nossos corações, na cabeça de quem os pensa. E às vezes, quando queremos vendê-lo, o grande problema é que tornamos a coisa muito subjetiva, quando, para outro lado, ele tem que ser o mais objetivo possível. Ou seja, tem que tornar as coisas bem claras. Sim. Quando estás a escrever uma sinopse, tens de escrever, se a outra pessoa do outro lado te vai dar a oportunidade para tu estreares e para tu colocares em palco, tu tens que ser objetivo. Portanto, é um bocado isso. O formato workshop tem 4 horas e meia, é um bocadinho num dia, outro dia, é o desenvolvimento, no fundo, de um dossiê promocional, um dossiê que te ajude a vender.
0: Patrícia Pires salienta ainda a importância de manter a identidade e a essência artística em cada projeto, vincando que a reflexão e a verdade do criador são fundamentais no processo de comunicação cultural.
7: O manifesto é o mais importante de um artista. Quando nós deixarmos de ter um manifesto, não é? Aquela coisa que nos faz andar e ao mesmo tempo nos faz parar. Faz-nos andar, porque nós temos que o fazer, mas nós só conseguimos criar a partir de algo que nos faz parar, que nos faz refletir e que temos. Pronto, eu noto que cada vez as coisas, há aquela necessidade. Eu só quero comercializar, estou cheio de medo, tenho que fazer isto, tenho que me tornar. Mas depois não há a reflexão no em quem é que eu sou, ou como é que é a minha organização, não é? Como é que é a minha associação, por exemplo. não é? Desde princípios, valores, o que é que eu quero passar com o meu objeto social, e depois outra parte é o que é que eu quero comercializar.
0: Sim.
7: Não é? E essa, por vezes isto é mesmo difícil, porque os tópicos estão lá todos, toda a gente sabe o que é que há de escrever. Agora, esta reflexão é que eu espero conseguir partilhar com as pessoas e dar alguns exemplos sobre isto.
0: A iniciativa dá resposta a uma das principais necessidades identificadas junto do tecido associativo e artístico local. Filipe Dias, presidente da Junta de Freguesia de Reunião, destaca que o workshop pretende capacitar as associações e os agentes culturais com ferramentas práticas e estratégias de promoção.
8: Quando nós falamos, e nesta semana reunimos as associações, uma das coisas que as associações mais pedem é apoio financeiro, como é óbvio, precisam de algo, e é verdade, apoio logístico, também precisam muito, mas também pedem muitas vezes aquele apoio do know-how, não é?
0: Porque a capacitação.
8: Porque nestas pessoas, muitas vezes, são pessoas voluntariosas, que dão do seu tempo, que dão da sua vida, que já sabem muito, mas que muitas vezes falta este... Às vezes é só um bocadinho. E é, o processo é exatamente o mesmo que vender um espetáculo para um artista. Ou seja, nós temos que perceber um bocadinho daquilo que é a estratégia de produção, aquilo que é a estratégia de comunicação, aquilo que é a estratégia legislativa e normas legislativas para não falharmos com nada. E um bocadinho a Patrícia, o que nos vai falar é sobre essas várias temáticas, óbvio, mais focado naquilo que é a venda de um dossiê ou promoção de um produto, mas ela tem esse know-how, e eu sei que várias pessoas já fizeram a formação com ela, que partilharam isso, que é, ou seja, a Patrícia dá muitas vezes espaço para tu partilhares, eu tive este espetáculo, quis vender este espetáculo e não consegui. E ela e faz ali uma espécie de case study em público e dá ferramentas não só gerais para a população, mas também ajuda a pensar dentro dos projetos das pessoas que estiverem presentes.
0: As sessões do Literacia dedicadas às artes do espetáculo decorrem quinta-feira, 8 de outubro, às 6:30 da tarde, nas instalações da AMAR, e no sábado, dia 10, às 10 da manhã. A participação é gratuita mediante inscrição prévia junto da organização. O Imaginários, Festival Internacional de Artes de Rua de Santa Maria da Feira, lançou a convocatória FEDEC Imaginários 2027. A iniciativa desafia estudantes, finalistas e recém-diplomados de escolas de circo da rede internacional a apresentarem projetos originais nas ruas, praças e parques da cidade. As candidaturas decorrem até 13 de novembro e vão selecionar até 4 espetáculos para estrear na edição que se realiza em maio de 2027. Além de apoio financeiro e garantias de acolhimento, os jovens criadores vão ter direito a ensaios no terreno, oficinas com a comunidade local e acesso a uma rede de contactos com programadores internacionais. O regulamento e o formulário de inscrição estão disponíveis no site oficial em imaginários.pt.
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2: Vamos, listo. 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
1: Bom dia, são 10 horas.
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1: Bom dia, são 11 horas.
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1: Bom dia, são 12 horas.
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16: Boa tarde, o essencial da informação segue já a seguir. O Bloco de Esquerda de Santa Maria da Feira voltou a denunciar episódios recorrentes de poluição no Rio Uima, nas Caldas de São Jorge, apontando águas turvas, cheiros intensos e sinais claros de descargas ilegais. Em comunicado, a Comissão Coordenadora Concelhia dos Bloquistas acusa a Câmara Municipal de fechar os olhos e critica a falta de fiscalização e de vontade política para travar aquilo que considera serem crimes ambientais. O partido exige que a autarquia assuma um papel ativo, reforçando os meios no terreno com monitorização regular da água e estabelecendo uma articulação permanente com a Agência Portuguesa do Ambiente, o CEPNA da GNR e a CCDR Norte para identificar e punir os infratores. O Argoncilho mantém-se na liderança isolada do Sabsega à quinta jornada, após ter vencido em casa o Estarreja por 3-1, somando a terceira vitória consecutiva na competição. Diogo Ruge colocou os da casa em vantagem aos 18 minutos, mas o Estarreja respondeu por Dani aos 35. Na etapa complementar, Gonçalo Rocha fez o 2-1 e um autogolo de Rui Maia aos 77 selou o resultado final. Satisfeito com o triunfo, o treinador do Argoncilho, André Canedo, revelou que a chave da vitória esteve nas correções feitas ao intervalo.
17: Acho que temos que fazer uma leitura racional, porque a primeira parte foi muito difícil. Nós entramos bem, afirmar-nos por jogarmos em casa, por queremos manter sempre a nossa identidade com bola, e marcámos o golo numa bola parada, grande trabalho dos jogadores e também do nosso responsável pela bola parada, que também já merece o destaque. Depois há uma reação do Estarreja e conseguiram-nos desmontar muitas vezes, principalmente quando nos atraíam ao corredor esquerdo deles para chegar ao lado direito através do Oscar, que é um elemento muito forte de trás para a frente, e nós estávamos a encaixar mal a pressão porque estávamos a baixar os extremos já cedo demais e os médios deles recebiam sozinhos e progrediam a partir daí, e nós sempre em tentativa de recuperação. Por mais que o feedback tenha vindo do banco para dentro para corrigirmos isso, mas era difícil porque era preciso corrigir a toda a equipa e não apenas a um elemento. E a conversa ao intervalo foi esclarecedora nesse sentido, porque ajustámos e na segunda parte sentimos muito mais confortáveis a defender, daí terem surgido as oportunidades. Se peca por escasso ou não, também acho que era um bocado pesado para aquilo que foi o Estarreja, porque tivemos uma primeira parte muito difícil por mérito do adversário, que nos conseguiu desmontar. Depois há a personalidade da nossa equipa, que os meus jogadores estão parabéns, têm feito um trabalho fantástico, não só hoje, mas desde o primeiro dia da época, e ressalvo isso mesmo, o esforço que eles têm colocado em cada jogo, a qualidade do jogo que também está a existir, e agradecer aos nossos adeptos, porque o ambiente que se criou aqui hoje foi excepcional.
16: Interrogado sobre o ambiente no balneário e a liderança isolada à quinta jornada, o técnico do Argoncilho garantiu que o foco do grupo passa por manter os pés na terra.
4: Contava-se líder à quinta jornada?
17: Não. Não, eu sou sincero, não contava. Para já porque não estávamos a pensar nisso, e sim passo a passo, jogo a jogo, tentar em casa fazer o que temos vindo a fazer, 3 jogos, 3 vitórias, somar os pontos necessários para rapidamente nos distanciarmos do fundo da tabela. Agora, acho que ninguém contava com este campeonato da forma como ele está. A verdade é que tem sido bom porque permite a toda a gente chegar a cada jogo e pensar que é possível disputar o jogo e ganhar. E nós tínhamos deixado uma máxima no balneário, que era ser competitivos em todos os jogos. E estamos a sê-lo, e mérito dos jogadores mais uma vez, e estou muito contente.
16: Do lado do Estarreja, o treinador João Coras lamentou a infelicidade no lance do autogolo e a expulsão que acabou por ditar o rumo da partida.
6: Uma primeira parte muito boa, é muito difícil jogar aqui em Argoncilho pelo ambiente, principalmente pelo ambiente, o campo, mas principalmente pelo ambiente. Nós estávamos preparados para isso, estudámos e analisámos muito bem o adversário, sabíamos os espaços que tínhamos que explorar. O adversário em linhas baixas num 4-1-4-1, sempre a tentar sair em transição, nós a tentar sempre jogar e futebol organizado, e foi isso que fizemos na primeira parte. Nós estivemos muito bem, apesar de termos sofrido o golo de um lance do adversário, mas reagimos bem, ali abanou os primeiros 2-3 minutos, mas depois soubemos voltar a sentar no jogo e a reagir, tanto é que acaba por ir empatado para o intervalo, e na minha opinião inteiramente justo. Segunda parte, voltámos a entrar, eu disse-lhes ao intervalo que tínhamos que continuar com a mesma personalidade, tínhamos que chegar aqui e jogar independentemente do que acontecesse, nós tínhamos que ter personalidade e tínhamos que jogar o nosso futebol, e foi isso que fizemos. Levámos com um autogolo, e eu acho que depois do momento do jogo, obviamente é a expulsão, ficando a jogar com menos um, a perder. Mesmo assim eu tenho que realçar a atitude da equipa, que mesmo assim não baixou os braços, continua a ir para cima, continua a criar situações de finalização, mas depois com menos um acaba por o Argoncilho acaba por chegar na nossa baliza e fazer o 3-1, e aí senta-se ao jogo e acaba por acabar. Depois ainda houve uma outra expulsão para nós, mas lá está, é aquilo que eu lhes disse, o fácil era chegar ali e apontar dedos. Eu não sou essa pessoa, acho que é principalmente na derrota que nós temos que estar unidos, na vitória é fácil estarmos todos juntos e sermos todos amigos, na derrota é que nós temos que ser os homens e temos que ter personalidade para assumir. Fazendo uma autocrítica, nós temos que melhorar, há muita coisa que temos que melhorar, mas eu volto, e foi aquilo que eu lhes disse, se nós tivermos este tipo de futebol, se nós tivermos esta personalidade, havendo coisas obviamente temos que melhorar, nós vamos ser muitas vezes felizes.
16: Com esta vitória, o Argoncilho mantém-se isolado no topo da tabela, com 12 pontos, consolidando o excelente arranque de temporada. É seguido de perto pelo Anadia, que venceu em casa o Valonguense por 3-0. Os Trevos da Bairrada somam 11 pontos no segundo lugar. O derby concelhio no Estádio do Bolhão foi frenético e recheado de golos, com o Fiange a vencer o Relâmpago Nogueirense por 4-2. Adalmiro Silva adiantou os locais aos 24 minutos, mas a segunda parte trouxe uma chuva de golos. Bruno Furtado ampliou para 2-0 e, embora Giovane tenha reduzido aos 79 minutos, a equipa comandada por Tiago Barroqueiro respondeu logo a seguir, fazendo o terceiro. Zé António, de grande penalidade, fez o 4-1 e no último lance do encontro, Duarte Garrido fixou o 4-2 final, também da marca dos 11 metros. No rescaldo da partida, aos microfones da Sintonia, o treinador do Fiães, Tiago Barroqueiro, admitiu que a equipa nem sempre apresentou o seu melhor futebol, mas destacou a eficácia e a importância do regresso às vitórias.
18: Queremos muito ganhar, já estávamos há 3 jogos sem conhecer o sabor da vitória. Mas pronto, se calhar num resumo daquilo que foi o jogo, arrisco a dizer que se calhar dos 5 jogos foi o nosso pior jogo naquele que é o jogo jogado, e ganhámos. É futebol, faz parte. E os três pontos, acho que mesmo assim, como é óbvio, assenta-nos muito bem. A equipa que mais criámos. Agora nestes últimos 20 minutos, o Relâmpago com um futebol muito mais direto, lançamentos para a área, criou-nos algumas dificuldades que nos obrigou a estar ali em momentos baixos. Mas acho que em resumo é uma vitória que nos assenta muito bem.
16: Sobre o balanço geral do arranque de temporada e as expectativas para as próximas jornadas, Tiago Barroqueiro antevê um campeonato marcado pelo equilíbrio.
18: O balanço, acho que tanto falando por mim, se calhar quase contra as outras equipas de campeonato, ainda não sei dos resultados, mas de certeza absoluta que é um campeonato que de jornada após jornada vai ditar muito pelo resultado, pelo ponto, e nós, tendo em conta aquilo que foi os jogos jogados, acho que o resultado menos conseguido foi a derrota em Vista Alegre. Pelo que fizemos em Lobão, também podia ter nos assentado bem os três pontos, mas não deixa de ser um ponto fora numa casa difícil e meio de jogar. Acho que no geral, nas cinco jornadas, acho que o resultado menos bem conseguido é contra o Vista Alegre. De resto, acho que o campeonato, dentro daquilo que eram as expectativas, por isso.
16: Do lado da equipa visitante, o técnico do Relâmpago, Cristiano Freitas, considerou o resultado final pesado para a exibição da sua equipa, apontando também críticas ao trabalho da equipa de arbitragem.
4: Eu gostei muito mais desta equipa do que da equipa da semana passada, uma equipa com mais personalidade, uma equipa que sabia o que estava a fazer. Fomos a perder ao intervalo e viemos com condição estudada de lá. Começamos a causar perigo, tivemos uns 3, 4 remates na segunda parte que podiam ter dado golo, e não deu. Sofremos o segundo golo, fomos para cima e acho que a equipa deu uma resposta muito boa. O 4-2, como disse, também concordo, é exagerado, mas quero salientar que é preciso dar muita qualidade. E eu não estou aqui a dizer que é uma coisa que nos prejudicou, é mesmo uma falta de qualidade das equipas de arbitragem. Tem que começar a melhorar muito, muito, muito, não sei o que é. Mas têm que melhorar, porque é mais um jogo que das três equipas é que teve o pior desempenho, continua a ser a equipa de arbitragem.
19: Cristiano, o que é que se passou ali com o delegado que foi expulso na altura do primeiro gol do Fies?
4: Foi nas minhas costas, eu não analisei, o delegado provavelmente não estava de acordo com a decisão do árbitro, mais uma vez, e foi expulso por protestos. Como eu digo, a qualidade da arbitragem é medíocre.
16: Apesar da derrota, Cristiano Freitas garantiu total compromisso com o projeto e confiança no crescimento da sua jovem equipa.
4: É uma equipa que tem dois jogadores apenas do ano passado, uma equipa muito jovem, é um processo contínuo e eu farei todo o gosto, como já disse, eu estou de corpo e alma com esta equipa e enquanto for possível eu darei o meu melhor e tenho a certeza que o grupo também está a dar o melhor deles.
19: E uma coisa certa, a equipa nunca deixou de acreditar.
4: Não, nós jogamos durante 90 e tal minutos, isso foi uma coisa que eu bem encontrei a equipa desde sempre, jogamos sempre desde 90 e tal minutos, é ganhar essa maturidade, essa experiência, é preciso tê-la, isso não há treino, é tempo, o tempo é bom para isto.
19: E a vida assim fica difícil, não é?
4: Fica difícil, não sei ainda como é que estão os outros resultados, mas também a tabela está muito equilibrada, os nossos objetivos são claros, é manutenção e fazer o melhor campeonato possível. É um processo que está a decorrer e eu estarei aqui para dar o peito às balas, porque realmente precisamos de tempo, não sei quanto tempo. Penso que as coisas têm vindo a melhorar, vê-se processos muito bons em relação a 4 semanas atrás. Não tem nada a ver, a equipa a jogar, mas sim, de facto, precisamos desta liga também, precisamos de marcar, precisamos de segurar o resultado.
16: Com este resultado, o Fiães sobe ao 6º lugar com 8 pontos, enquanto o Relâmpago Nogueirense permanece no último lugar da tabela classificativa, com apenas um ponto amealhado. Ainda na 5ª jornada do Sabe-Cego, São Vicente Pereira e o Lobão empataram a zeros. O resultado traduz-se no 3º empate consecutivo para os Lobos, que passam a somar 9 pontos no 3º lugar da tabela, em igualdade com o Oliveira do Bairro e o São Roque. No rescaldo da partida, o treinador do Lobão, Paulo Campos, fez uma leitura muito crítica do desempenho da sua equipa, assumindo que a exibição esteve longe dos padrões exigidos.
20: Nós já falamos isso com os jogadores no final do jogo. Isto que nós apresentamos aos nossos adeptos não é um Lobão. E nós temos que refletir muito, muito sobre isso. Nós temos que ser consistentes ao longo do campeonato. Não podemos apresentar uma exibição destas aos nossos adeptos, que isto foi claramente a pior exibição que nós fizemos desde que começou o campeonato. E hoje saímos aqui com ponto. Para nós é importante este ponto. é refletir, é analisar o jogo agora mais a frio, tentar encontrar respostas para o apagão total e mostrar isto aos jogadores, que é para eles se lembrarem sempre daquilo que fizeram hoje.
16: Sobre a sequência de empates e as dificuldades perspectivadas para as próximas jornadas, Paulo Campos alertou para o elevado nível de exigência da competição.
20: O objetivo é muito claro, é garantir rapidamente os pontos para a manutenção e tentar ficar no melhor lugar na tabela. Já é um ponto na nossa caminhada, estamos na quinta jornada, ainda falta muito ponto para disputar, ainda está um campeonato muito competitivo, as equipas estão todas coladas umas às outras e isto vai ser assim até o final.
16: Do lado do São Vicente Pereira, o treinador Joel Rodrigues elogiou a exibição do seu conjunto e considerou que a sua equipa esteve mais perto de garantir a vitória.
1: Se fosse um jogo sofrido e 0-0, se calhar saímos não felizes, mas amargurados, porque saberíamos que se o processo não estivesse lá, estaríamos sempre mais perto de perder. Não era a nossa obrigação também perante uma equipa de Lobão, que é, teoricamente, teria a obrigação de pegar nas rédeas do jogo. Acho que o que nós fizemos hoje é de enaltecer, e acho que os jogadores merecem todo o destaque, porque além da primeira parte, mesmo dividida, creio que estivemos mais perto de fazer o golo. Fazemos um golo, nossa ótica, limpo. Mas é o que é, as decisões são o que são, neste campeonato já são 3 golos anulados, limpos, mas nós temos que orientar todo o nosso foco e energias para aquilo que nós controlamos, e foi aquilo que nós temos ao intervalo. Nós temos que analisar tudo, não para reclamar com decisões externas aquilo que é o nosso domínio, o nosso poder de fazer alguma coisa, que é olhar para as nossas ações, ser mais pressionados, e acredito que na segunda parte fizemos talvez o melhor jogo da época, até agora, acredito que está no início. E é o amargo, porque sentíamos claramente que a pontuar ou a vencer seríamos nós, mas um ponto é um ponto neste campeonato, e não esqueçamos, temos de estar com os pés bem assentos na terra, que somos uma equipa que quer a manutenção, e é muito, muito brilhoso conseguirmos dominar um adversário com muitas valias, com um excelente treinador, e acho que só saímos, só temos de ter orgulho de fazer hoje. É pena, mas é o futebol.
16: Questionado sobre o arranque positivo de época no regresso ao escalão principal do futebol aveirense, o técnico do São Vicente Pereira destacou o compromisso do grupo e a forte ligação aos adeptos.
1: Eu creio que para a equipa é as sensações que a equipa cria para fora, à bancada. Nós vermos a casa cheia em São Vicente Pereira, acho que é algo que nos orgulha, ver a gente identificar aquilo que a equipa faz em campo, acho que nos enaltece. Não há vitórias morais, mas a questão aqui é, nós no ano passado tínhamos que ganhar porque tínhamos obrigação, éramos uma equipa que não bastava só ouvirmos com o discurso de temos que jogar bem, não, tínhamos, nós queríamos subir divisão, teríamos que ganhar a todo custo, mas nós nunca treinámos para ganhar a todo custo. Nós queremos pôr a equipa mais, ou eu como treinador, aquilo que eu tenho que fazer, porque é aquilo que controlo, é pôr a equipa mais perto de ganhar. E felizmente, creio que em todos os jogos, tirando o jogo que perdemos em Fermatelos, mas saberíamos que iria ser um jogo muito difícil, e creio que aquilo que tem acontecido no decorrer do campeonato, creio que mesmo a nossa derrota em Fermatelos é algo que poderia ter sido outro resultado, não para vencer, mas pelo menos um empate. Acho que só, eu não vou dizer espetacular, mas nós internamente estamos a fazer algo que creio que nós, tirando o jogo de Fermatelos, poderíamos ter claramente um registro parecido ao do Orgulho, que está fazendo um campeonato excelente, e desde já parabenizar o meu colega André Canedo, que somos colegas e amigos, que está a fazer um campeonato, sim senhor, excelente, que os resultados estão...
21: Mais uma vitória hoje.
1: E mais uma vitória hoje, que eu sei. E nós, creio que era mais uma vitória hoje, e estaríamos ali colados a eles, mas nós e eles temos bem os pés assentos na terra, que eu sei, que nós já falámos. Nós queremos é fazer um campeonato digno, tranquilo, e poder cimentar os nossos clubes de forma humilde no campeonato de Sabeceg, que é o melhor campeonato distrital do país.
16: O rescaldo do encontro entre Lobão e São Vicente Pereira, na abertura da quinta jornada do Sabeceg, o Passos de Brandão voltou a sofrer um desaire em casa ao perder por 2-1 diante do Águeda. A equipa brandoense até inaugurou o marcador aos 23 minutos por Wilson Rodrigues, mas um autogolo de Ruben Fonseca aos 75 e o golo decisivo de Breno Mendonça, já nos descontos, consumaram a reviravolta dos visitantes. No final do encontro, o treinador do Passos de Brandão, Cajó, não escondeu a revolta e a impotência com o trabalho da equipa de arbitragem, considerando que o resultado final foi injusto para o esforço dos seus jogadores.
22: Como treinador, tenho dificuldade, o meu sentimento é um bocadinho de impotência, porque nestes últimos dois jogos olhando para a minha equipa e para o meu jogo, para aquilo que a gente treina, sinto que está-nos a fugir da mão coisas que não fazem parte daquilo que podemos controlar. Hoje é um sábado onde pode-se escolher a equipa de arbitragem com rigor para um jogo entre duas melhores equipas do SARSEG. Optou-se, porque foi uma opção, mandar um árbitro que não está minimamente, estou há 10 anos nesta competição, e não está minimamente preparado até para conversar com os jogadores e saber lá do jogo, quanto mais para entender um fora de jogo.
16: Vice-campeão da prova na época passada, o Passos de Brandão soma apenas 4 pontos ao fim de 5 partidas. Cajol lamentou os pontos perdidos e assumiu a frustração perante o momento difícil que a Briosa atravessa.
22: Resultado completamente enganador. Claro que nós oferecemos o segundo golo, isso é uma verdade, mas todo o resto que se passou, o jogo devia estar resolvido muito antes, por números esclarecedores. Manteve-se 1-0 e 11 contra 11, inexplicavelmente. E depois aconteceu o futebol, tivemos o infortúnio de tantas vezes, tantas faltas que arranjaram ali, que acabou por dar um autogol, e depois no último lance ainda acabámos por fazer uma cagada grande e entregar a vitória ao adversário. Portanto, quando as coisas, principalmente como treinador, quando as coisas fogem um pouco do controle, é muito mais difícil aceitar. Agora, eu sei que os meus jogadores deram tudo, fizeram tudo para ganhar este jogo, muito mais do que suficiente contra uma das melhores equipas deste campeonato. A verdade é que, resumindo, temos 4 pontos. É verdade que perdemos pontos por culpa própria, mas estes 6 pontos que nos tiraram foi... Já não estava... Já não via há muito tempo acontecer. Uma coisa é ter um erro ou outro, agora uma quantidade de erros sempre em prejuízo, sempre da mesma equipa. E erros capitais naquilo que é o desfecho de um jogo. Estamos a brincar com o que é o campeonato de SARSEG, com este profissional de futebol. O Passos Brandão investe para eu estar aqui, para fazer o meu melhor. Faço o meu melhor todos os dias e chegar ao final e entregar isto ao clube, que é 0 pontos, porque por mais que me digam agora no final que a culpa não é nossa, eu como treinador entreguei ao clube 0 pontos. Isso é muito difícil para quem leva isto como a sua profissão. E portanto, só agradecer às pessoas do Passos, que num momento difícil estiveram connosco, agradecer. Não merecíamos isto, mas é um momento difícil para todos e vamos pensar sobre ele.
16: Com este resultado, a turma de Passos de Brandão continua longe dos lugares da frente. Na próxima jornada, os branduenses procuram reagir no derby Conselhio frente ao Lobão. Vamos já aos resultados restantes da jornada 5 do SABSEG. Espinho e Fermentelos dividiram pontos após um empate a uma bola. O Cesarense bateu o Vista Alegre por 3-0. O mesmo resultado do Anadia perante o Valonguense. Já o Oliveira do Bairro venceu em casa o Carregozinho por 2-0. O Mourisquense, por sua vez, somou nova derrota por 3-1 na recepção ao São Roque. Chegou ao fim a fase de grupos da Taça de Aveiro, com duas equipas de Santa Maria da Feira a seguirem em frente. O Sanguedo carimbou a passagem à próxima eliminatória após golear os Leões Bairristas por 6-0. O Canedo também está na próxima fase, apesar da derrota por 3-1 perante a Sanjoanense B este domingo. Pelo caminho ficaram 7 equipas feirenses: Romariz, Rifanense, Mineiroense, ADN, Rui de Loures, União da Mata e Caldas São Jorge dizem adeus à competição. No que toca a todas as equipas apuradas, estão na próxima eliminatória. No que toca à Zona Norte, o Cocujães, Macieirense, Ronda, Mansores, Muris, Canedo, Sanguedo e Mosteiro. Na Zona Sul, carimbaram o passaporte para a próxima fase o Avanca, Gafanha, Bustos, Jaguinense, Beira-Mar B, Pinheirense, Juvé Force e Rocas do Voga. Na segunda etapa da Prova Rainha do Futebol Aveirense, entram para sorteio as equipas do Campeonato SABSEG, além de Canedo e Sanguedo. O Conselho terá ainda como representantes o Passos de Brandão, o Fiães, o Lobão, o Relâmpago Nogueirense e o Argoncilho. A Câmara Municipal de Santa Maria da Feira foi distinguida com a categoria Diamante nos Prémios de Excelência Autárquica 2026, pelo trabalho desenvolvido no Programa de Apoio ao Desporto. O galardão sucede ao Prémio de Ouro, conquistado pelo município no ano passado. A distinção foi entregue durante o 4º Congresso da Cidade Social, evento que decorreu em Lagoa e Portimão, e onde o Conselho esteve representado pelo vereador do Desporto, Mário Jorge Reis. Através do Programa de Apoio ao Desporto, a Autarquia Feirense financia atletas e associações locais, promovendo a prática de atividade física, a inclusão social e o bem-estar de toda a comunidade. A subida dos custos de vida continua a apertar o orçamento das famílias e a tornar a alimentação um desafio diário para muitos agregados. Para assinalar o Dia Internacional para a Erradicação da Pobreza, a Rosto Solidário lançou uma campanha de recolha de bens alimentares em Santa Maria da Feira. A organização apela à mobilização de cidadãos, empresas e instituições locais até ao dia 17 de outubro. As entregas de alimentos não perecíveis podem ser feitas na sede da instituição. Azeite, leite, leguminosas, cereais, bolachas e conservas de peixe, como atum e sardinha, são os bens identificados como prioritários. Em nota enviada à imprensa, a Rosto Solidário sublinha que o combate à pobreza e à exclusão social exige uma resposta coletiva, destacando o papel dos gestos de proximidade para garantir a dignidade das famílias apoiadas. Estão abertas até ao final do mês as candidaturas às bolsas de estudo municipais de Santa Maria da Feira. O apoio destina-se a alunos do ensino secundário e superior, residentes no concelho, para beneficiarem da medida. Os estudantes de cursos técnicos superiores profissionais ou licenciaturas devem ter aproveitamento escolar e cumprir os critérios do regulamento municipal. Em parceria com a Universidade Lusófona, a autarquia vai ainda atribuir uma bolsa com isenção total de propinas a um aluno que ingresse este ano pela primeira vez naquela instituição. As candidaturas terminam a 31 de outubro e devem ser feitas na plataforma online SIGA. A credencial de acesso pode ser solicitada através do e-mail candidaturas.edu@cm-feira.pt.
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1: Boa tarde, são 13 horas.
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2: 13 e 31.

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1: Boa tarde. São 14 horas.
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1: Boa tarde, são 15 horas.
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1: Boa tarde, são 16 horas.
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1: Boa tarde, são 17 horas.
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6: Boa tarde, o essencial da informação segue já a seguir. O Bloco de Esquerda de Santa Maria da Feira voltou a denunciar episódios recorrentes de poluição no rio Uima, nas Caldas de São Jorge, apontando águas turvas, cheiros intensos e sinais claros de descargas ilegais. Em comunicado, a Comissão Coordenadora Concelhia dos Bloquistas acusa a Câmara Municipal de fechar os olhos e critica a falta de fiscalização e de vontade política para travar aquilo que considera serem crimes ambientais. O partido exige que a autarquia assuma um papel ativo, reforçando os meios no terreno com monitorização regular da água e estabelecendo uma articulação permanente com a Agência Portuguesa do Ambiente, o CEPNA da GNR e a CCDR Norte para identificar e punir os infratores. O Argoncilho mantém-se na liderança isolada do Sabsega à quinta jornada, após ter vencido em casa o Estarreja por 3-1, somando a terceira vitória consecutiva na competição. Diogo Ruge colocou os da casa em vantagem aos 18 minutos, mas o Estarreja respondeu por Dani aos 35. Na etapa complementar, Gonçalo Rocha fez o 2-1 e um autogolo de Rui Maia aos 77 selou o resultado final. Satisfeito com o triunfo, o treinador do Argoncilho, André Canedo, revelou que a chave da vitória esteve nas correções feitas ao intervalo.
7: Acho que temos que fazer uma leitura racional, porque a primeira parte foi muito difícil. Nós entramos bem, afirmarmos, por jogarmos em casa, por queremos manter sempre a nossa identidade com bola, e marcámos o golo numa bola parada, grande trabalho dos jogadores e também do nosso responsável pela bola parada, que também já merece o destaque. Depois há uma reação do Estarreja e conseguiram-nos desmontar muitas vezes, principalmente quando nos atraíam ao corredor esquerdo deles para chegar ao lado direito através do Oscar, que é um elemento muito forte de trás para a frente, e nós estávamos a encaixar mal a pressão porque estávamos a baixar os extremos já cedo demais e os médios deles recebiam sozinhos e progrediam a partir daí, e nós sempre em tentativa de recuperação. Por mais que o feedback tenha vindo do banco para dentro para corrigirmos isso, mas era difícil porque era preciso corrigir a toda a equipa e não apenas a um elemento. E a conversa ao intervalo foi esclarecedora nesse sentido, porque ajustamos e na segunda parte sentimos muito mais confortáveis a defender, daí terem surgido as oportunidades. Se peca por escasso ou não, também acho que era um bocado pesado para aquilo que foi o Estarreja, porque tivemos uma primeira parte muito difícil por mérito do adversário, que nos conseguiu desmontar. Depois há a personalidade da nossa equipa, que os meus jogadores estão parabéns, têm feito um trabalho fantástico, não só hoje, mas desde o primeiro dia da época, e ressalvo isso mesmo, o esforço que eles têm colocado em cada jogo, a qualidade do jogo que também está a existir, e agradecer aos nossos adeptos, porque o ambiente que se criou aqui hoje foi excepcional.
6: Interrogado sobre o ambiente no balneário e a liderança isolada à quinta jornada, o técnico do Argoncilho garantiu que o foco do grupo passa por manter os pés na terra.
8: Contava-se a líder à quinta jornada?
7: Não, eu sou sincero, não contava. Para já porque nem estávamos a pensar nisso e sim passo a passo, jogo a jogo, tentar em casa fazer o que temos vindo a fazer, 3 jogos, 3 vitórias, somar os pontos necessários para rapidamente nos distanciarmos do fundo da tabela. Agora, acho que ninguém contava com este campeonato da forma como ele está. A verdade é que tem sido bom porque permite a toda a gente chegar a cada jogo e pensar que é possível disputar o jogo e ganhar. E nós tínhamos deixado uma máxima no balneário, que era ser competitivos em todos os jogos. E estamos a sê-lo. E mérito dos jogadores mais uma vez. E estou muito contente.
6: Do lado do Estarraja, o treinador João Coras lamentou a infelicidade no lance do autogolo e a expulsão que acabou por ditar o rumo da partida.
8: Uma primeira parte muito boa. É muito difícil jogar aqui em Argoncilho pelo ambiente, principalmente pelo ambiente, o campo, mas principalmente pelo ambiente. Nós estávamos preparados para isso, estudámos e analisámos muito bem o adversário, sabíamos os espaços que tínhamos que explorar. O adversário em linhas baixas num 4-1-4-1, sempre a tentar sair em transição, nós a tentar sempre jogar em futebol organizado, e foi isso que fizemos na primeira parte. Nós estivemos muito bem, apesar de termos sofrido o golo de um lance do adversário, mas reagimos bem, ali abanou os primeiros 2-3 minutos, mas depois soubemos voltar a sentar no jogo e a reagir, tanto é que acaba por ir empatado para o intervalo, e na minha opinião inteiramente justo. Segunda parte, voltámos a entrar, eu disse-lhes ao intervalo que tínhamos que continuar com a mesma personalidade, tínhamos que chegar aqui e jogar independentemente do que acontecesse, nós tínhamos que ter personalidade e tínhamos que jogar o nosso futebol, e foi isso que fizemos. Levámos com um autogol, e eu acho que depois o momento do jogo obviamente é a expulsão, ficando a jogar com menos um, a perder. Mesmo assim eu tenho que realçar a atitude da equipa, que mesmo assim não baixou os braços, continua a ir para cima, continua a criar situações de finalização, mas depois com menos um acaba por o Argoncilho acaba por chegar na nossa baliza e fazer o 3-1, e aí senta-se ao jogo e acaba por acabar. Depois ainda houve uma outra expulsão para nós, mas lá está, é aquilo que eu lhes disse, o fácil era chegar ali e apontar dedos. Eu não sou essa pessoa, acho que é principalmente na derrota que nós temos que estar unidos, na vitória é fácil estarmos todos juntos e sermos todos amigos, na derrota é que nós temos que ser os homens e temos que ter personalidade para assumir. Fazendo uma autocrítica, nós temos que melhorar, há muita coisa que temos que melhorar, mas eu volto, e foi aquilo que eu lhes disse, se nós tivermos este tipo de futebol, se nós tivermos esta personalidade, havendo coisas obviamente temos que melhorar, nós vamos muitas vezes felizes.
6: Com esta vitória, o Argoncilho mantém-se isolado no topo da tabela, com 12 pontos, consolidando o excelente arranque de temporada. É seguido de perto pelo Anadia, que venceu em casa o Valonguense por 3-0. Os Trevos da Bairrada somam 11 pontos no segundo lugar. O derby concelio no Estádio do Bolhão foi frenético e recheado de golos, com o Fienja a vencer o Relâmpago Nogueirense por 4-2. Adalmiro Silva adiantou os locais aos 24 minutos, mas a segunda parte trouxe uma chuva de golos. Bruno Furtado ampliou para 2-0 e, embora Giovane tenha reduzido aos 79 minutos, a equipa comandada por Tiago Barroqueiro respondeu logo a seguir, fazendo o terceiro. Zé António, de grande penalidade, fez o 4-1 e no último lance do encontro, Duarte Garrido fixou o 4-2 final, também da marca dos 11 metros. No rescaldo da partida, aos microfones da sintonia, o treinador do Fiães, Tiago Barroqueiro, admitiu que a equipa nem sempre apresentou o seu melhor futebol, mas destacou a eficácia e a importância do regresso às vitórias.
9: Queremos muito ganhar, já estávamos há 3 jogos sem conhecer o sabor da vitória. Mas pronto, se calhar num resumo daquilo que foi o jogo, risco a dizer que se calhar dos 5 jogos foi o nosso pior jogo naquilo que é o jogo jogado, e ganhamos. É futebol, faz parte. E os 3 pontos, acho que mesmo assim, como é óbvio, assenta-nos muito bem. A equipa que mais criámos, agora nestes últimos 20 minutos, o Relâmpago com um futebol muito mais direto, lançamentos para a área, criou-nos algumas dificuldades que nos obrigou a estar ali em momentos baixos. Mas acho que em resumo é uma vitória que nos assenta muito bem.
6: Sobre o balanço geral do arranque de temporada e as expectativas para as próximas jornadas, Tiago Barroqueiro antevê um campeonato marcado pelo equilíbrio.
9: O balanço, acho que tanto falando por mim, se calhar quase com as outras equipas de campeonato, ainda não sei dos resultados, mas de certeza absoluta que é um campeonato que de jornada após jornada vai ditar muito pelo resultado, pelo ponto, e nós, tendo em conta aquilo que foi os jogos jogados, acho que o resultado menos conseguido foi a derrota em Vista Alegre. Pelo que fizemos em Lobão, também podia ter nos assentado bem os 3 pontos, mas não deixa de ser um ponto fora numa casa difícil e meio de jogar. Acho que no geral, nas 5 jornadas, acho que o resultado menos menos bem conseguido é contra o Vista Alegre. De resto, acho que o campeonato, dentro daquilo que...
10: expectativas.
9: Sim, dentro daquilo que era as expectativas, por isso.
6: Do lado da equipa visitante, o técnico do Relâmpago, Cristiano Freitas, considerou o resultado final pesado para a exibição da sua equipa, apontando também críticas ao trabalho da equipa de arbitragem.
11: Eu gostei muito mais desta equipa do que da equipa da semana passada, uma equipa com mais personalidade, uma equipa que sabia o que estava a fazer. Fomos a perder ao intervalo e viemos com condição estudada de lá. Começamos a causar perigo, tivemos uns 3, 4 remates na segunda parte, podiam ter dado golo, e não deu. Sofremos o segundo golo, fomos para cima e acho que a equipa deu uma resposta muito boa. O 4-2, como disse, também concordo, é exagerado, mas quero salientar que é preciso dar muita qualidade. E eu não estou aqui a dizer que é uma coisa que nos prejudicou, é mesmo uma falta de qualidade das equipas de arbitragem. Tem que começar a melhorar muito, muito, muito, não sei o que é que é, mas têm que melhorar, porque é mais um jogo que das três equipas é a que teve, teve o pior desempenho, continua a ser a equipa de arbitragem.
10: Cristiano, o que é que se passou ali com o delegado que foi expulso na altura do primeiro gol do Fiesta?
11: Foi nas minhas costas, eu não analisei, o delegado provavelmente não estava de acordo com a decisão do árbitro, mais uma vez, e foi expulso por protestos. Como eu digo, a qualidade da arbitragem é medíocre.
6: Apesar da derrota, Cristiano Freitas garantiu total compromisso com o projeto e confiança no crescimento da sua jovem equipa.
11: É uma equipa que tem dois jogadores apenas do ano passado, uma equipa muito jovem, é um processo contínuo e eu farei todo o gosto, como já disse, eu estou de corpo e alma com esta equipa e enquanto for possível eu darei o meu melhor e tenho a certeza que o grupo também está a dar o melhor deles.
10: E estamos... uma coisa certa, a equipa nunca deixou de acreditar.
11: Não, nós jogamos durante 90 e tal minutos, isso foi uma coisa que eu bem encontrei a equipa desde sempre, jogamos sempre desde 90 e tal minutos, é ganhar essa maturidade, essa experiência, é preciso tê-la, isso não há treino, é tempo, o tempo é bom para isto.
10: E a vida assim fica difícil, não é?
11: Fica difícil, não sei ainda como é que estão os outros resultados, mas também a tabela está muito equilibrada, os nossos objetivos são claros, é manutenção e fazer o melhor campeonato possível. É um processo que está a decorrer e eu estarei aqui para dar o peito às balas, porque realmente precisamos de tempo, não sei quanto tempo. Penso que as coisas têm vindo a melhorar, vê-se processos muito bons em relação a 4 semanas atrás. Não tem nada a ver, a equipa a jogar, mas sim, de facto, precisamos desta liga também, precisamos de marcar, precisamos de segurar o resultado.
6: Com este resultado, o Fiens sobe ao 6º lugar com 8 pontos, enquanto o Relâmpago Nogueirense permanece no último lugar da tabela classificativa, com apenas um ponto amealhado. Ainda na 5ª jornada do Sabe-Segue, o São Vicente Pereira e o Lobão empataram a zeros. O resultado traduz-se no 3º empate consecutivo para os Lobos, que passam a somar 9 pontos no 3º lugar da tabela, em igualdade com o Oliveira do Bairro e o São Roque. No rescaldo da partida, o treinador do Lobão, Paulo Campos, fez uma leitura muito crítica do desempenho da sua equipa, assumindo que a exibição esteve longe dos padrões exigidos.
12: Nós já falamos isso com os jogadores no final do jogo. Isto que nós apresentamos aos nossos adeptos não é um Lobão. E nós temos que refletir muito, muito sobre isso. Nós temos que ser consistentes ao longo do campeonato. Não podemos apresentar uma exibição destas aos nossos adeptos, que foi claramente a pior exibição que nós fizemos desde que começou o campeonato. E hoje saímos aqui com ponto. Para nós é importante este ponto. É refletir, é analisar o jogo mais a frio, tentar encontrar respostas para o apagão total. E mostrar isto aos jogadores, que é para eles se lembrarem sempre daquilo que fizeram hoje.
6: Sobre a sequência de empates e as dificuldades perspectivadas para as próximas jornadas, Paulo Campos alertou para o elevado nível de exigência da competição.
12: O objetivo é muito claro, é garantir rapidamente os pontos para a manutenção e tentar ficar no melhor lugar na tabela. Já é um ponto na nossa caminhada, estamos na 5ª jornada, ainda falta muito ponto para disputar. Ainda está um campeonato muito competitivo, as equipas são todas coladas umas às outras e isto vai ser assim até o final.
6: Do lado do São Vicente Pereira, o treinador Joel Rodrigues elogiou a exibição do seu conjunto e considerou que a sua equipa esteve mais perto de garantir a vitória.
13: Se fosse um jogo sofrido e 0-0, se calhar saímos não felizes, mas amargurados, porque saberíamos que se o processo não estivesse lá, estaríamos sempre mais perto de perder. Não era a nossa obrigação também perante uma equipa de Lobão que é, teoricamente, teria a obrigação de pegar nas rédeas do jogo, acho que o que nós fizemos hoje é de enaltecer, e acho que os jogadores merecem todo o destaque, porque além da primeira parte, mesmo dividida, creio que tivemos mais perto de fazer o golo. Fazemos um golo, nossa ótica, limpo, mas é o que é, as decisões são o que são, neste campeonato já são 3 golos anulados limpos, mas nós temos que orientar todo o nosso foco e energias para aquilo que nós controlamos, e foi aquilo que nós temos ao intervalo. Nós temos que analisar tudo, não para reclamar com decisões externas aquilo que é a nossa, o nosso domínio, o nosso poder de fazer alguma coisa, que é olhar para as nossas ações, ser mais pressionados, e acredito que na segunda parte fizemos talvez o melhor jogo da época, até agora, porque está no início. E é o amargo, porque sentíamos claramente que a pontuar ou a vencer seríamos nós, mas um ponto é um ponto neste campeonato, e não esqueçamos, temos de estar com os pés bem assentos na terra, que somos uma equipa que quer a manutenção, e é muito, muito brioso conseguirmos dominar um adversário com muitas valias, com um excelente treinador, e acho que só temos de ter orgulho de ficando hoje. É pena, mas é o futebol.
6: Questionado sobre o arranque positivo de época no regresso ao escalão principal do futebol aveirense, o técnico do São Vicente Pereira destacou o compromisso do grupo e a forte ligação aos adeptos.
13: Eu creio que para a equipa é as sensações que a equipa cria para fora, à bancada. Nós vermos a casa cheia em São Vicente Pereira, acho que é algo que nos orgulha, ver as gentes identificar-se com aquilo que a equipa faz em campo, acho que nos enaltece. Não há vitórias morais, mas a questão aqui é, nós no ano passado tínhamos que ganhar porque tínhamos obrigação, éramos uma equipa que não bastava só ouvirmos com o discurso de temos que jogar bem, não tínhamos, nós queríamos subir divisão, teríamos que ganhar a todo custo, mas nós nunca treinámos para ganhar a todo custo. Nós queremos pôr a equipa mais, ou eu como treinador, aquilo que eu tenho que fazer, porque é aquilo que controlo, é pôr a equipa mais perto de ganhar. E felizmente, creio que em todos os jogos, tirando o jogo que perdemos em Formateles, mas saberíamos que iria ser um jogo muito difícil, e creio que aquilo que tem acontecido no decorrer do campeonato, creio que mesmo a nossa derrota em Formateles é algo que poderia ter sido outro resultado, não para vencer, mas pelo menos um empate. Acho que só, eu não vou dizer espetacular, mas nós internamente estamos a fazer algo que creio que nós, tirando o jogo de Formateles, poderíamos ter claramente um registro parecido ao do Argosilho, que está fazendo um campeonato excelente, e desde já parabenizar o meu colega André Canedo, que somos colegas e amigos, que está a fazer um campeonato, sim senhor, excelente, que os resultados estão
14: uma vitória hoje.
13: E mais uma vitória hoje, que eu sei, e nós, creio que era mais uma vitória hoje, e estaríamos ali colados a eles, mas nós e eles estamos bem os pés assentos na terra, que eu sei, que nós já falámos, nós queremos é fazer um campeonato digno, tranquilo, e poder cimentar os nossos clubes de forma humilde no campeonato Sabe-Segue, que é o melhor campeonato distrital do país.
6: O rescaldo do encontro entre Lobão e São Vicente Pereira, na abertura da 5ª jornada do Sabe-Segue, o Passos de Brandão voltou a sofrer um desaire em casa ao perder por 2-1 diante do Águeda. A equipa branduense até inaugurou o marcador aos 23 minutos por Wilson Rodrigues, mas um autogolo de Ruben Fonseca aos 75 e o golo decisivo de Breno Mendonça, já nos descontos, consumaram a reviravolta dos visitantes. No final do encontro, o treinador do Passos de Brandão, Cajó, não escondeu a revolta e a impotência com o trabalho da equipa de arbitragem, considerando que o resultado final foi injusto para o esforço dos seus jogadores.
15: Como treinador, tenho dificuldade, o meu sentimento é um bocadinho de impotência, porque nestes últimos dois jogos, olhando para a minha equipa e para o meu jogo, para aquilo que a gente treina, sinto que está-nos a fugir da mão coisas que não fazem parte daquilo que podemos controlar. Hoje é um sábado onde pode-se escolher a equipa de arbitragem com rigor para um jogo entre duas melhores equipas do Sabe-Segue. Optou-se, porque foi uma opção, mandar um árbitro que não está minimamente, estou há 10 anos nesta competição, e não está minimamente preparado até para conversar com os jogadores e saber levar o jogo, quanto mais para entender um fora de jogo.
6: Vice-campeão da prova na época passada, o Passos de Brandão soma apenas 4 pontos ao fim de 5 partidas. Cajó lamentou os pontos perdidos e assumiu a frustração perante o momento difícil que a Briosa atravessa.
15: Resultado completamente enganador. Claro que nós oferecemos o segundo golo, isso é uma verdade, mas todo o resto que se passou, o jogo devia estar resolvido muito antes, por números esclarecedores. Manteve-se 1-0 e 11 contra 11, inexplicavelmente. E depois aconteceu o futebol, tivemos o infortúnio de tantas vezes, de tantas faltas que arranjaram ali, que acabou por dar um autogol. E depois, no último lance, ainda acabámos por fazer uma cagada grande e entregar a vitória ao adversário. Portanto, quando as coisas, principalmente como treinador, quando as coisas fogem um pouco do controle, é muito mais difícil aceitar. Agora, eu sei que os meus jogadores deram tudo, fizeram tudo para ganhar este jogo, muito mais do que suficiente contra uma das melhores equipas deste campeonato. A verdade é que, resumindo, temos 4 pontos. É verdade que perdemos pontos por culpa própria, mas estes 6 pontos que nos tiraram foi... Já não via há muito tempo acontecer. Uma coisa é ter um erro ou outro, agora uma quantidade de erros sempre em prejuízo, sempre da mesma equipa, e erros capitais naquilo que é um desfecho de um jogo. Estamos a brincar com o que é o campeonato, sabe-se, com este profissional de futebol. O Paços Brandão investe para eu estar aqui, para fazer o meu melhor. Faço o meu melhor todos os dias e chegar ao final e entregar isto ao clube, que é 0 pontos, porque por mais que me digam agora no final que a culpa não é nossa, eu como treinador entreguei ao clube 0 pontos, e isso é muito difícil para quem leva isto como a sua profissão. E portanto, só agradecer às pessoas de Paços, que num momento difícil tiveram connosco, agradecer. Não merecemos isto, mas é um momento difícil para todos e vamos pensar sobre ele.
6: Com este resultado, a turma de Paços de Brandão continua longe dos lugares da frente. Na próxima jornada, os branduenses procuram reagir no derby Conselhio frente ao Lobão. Vamos aos resultados restantes da jornada 5 do SABSEG. Espinho e Fermentelos dividiram pontos após um empate a uma bola. O Cesarense bateu o Vista Alegre por 3-0. O mesmo resultado do Anadia perante o Valonguense. Já o Oliveira do Bairro venceu em casa o Carregozense por 2-0. O Mourisquense, por sua vez, somou nova derrota por 3-1 na recessão ao São Roque. Chegou ao fim a fase de grupos da Taça de Aveiro, com duas equipas de Santa Maria da Feira a seguirem em frente. O Sanguedo carimbou a passagem à próxima eliminatória após golear os Leões Bairristas por 6-0. O Canedo também está na próxima fase, apesar da derrota por 3-1 perante a Sanjoanense B este domingo. Pelo caminho ficaram 7 equipas feirenses: Romariz, Rifanense, Mineiroense, ADN, Rui de Loures, União da Mata e Caldas São Jorge dizem adeus à competição. No que toca a todas as equipas apuradas, estão na próxima eliminatória. No que toca à Zona Norte, o Cucujães, Macieirense, Ronda, Mansores, Moriz, Canedo, Sanguedo e Mosteiro. Na Zona Sul, carimbaram o passaporte para a próxima fase o Avanca, Gafanha, Bustos, Jaguinense, Beira-Mar B, Pinheirense, Juvé Force e Rocas do Voga. Na segunda etapa da Prova Rainha do Futebol Aveirense, entram para sorteio as equipas do Campeonato SABSEG, além de Canedo e Sanguedo. O Conselho terá ainda como representantes o Paços de Brandão, o Fiães, o Lobão, o Relâmpago Nogueirense e o Argoncilho. A Câmara Municipal de Santa Maria da Feira foi distinguida com a categoria Diamante nos Prémios de Excelência Autárquica 2026 pelo trabalho desenvolvido no Programa de Apoio ao Desporto. O galardão sucede ao Prémio de Ouro, conquistado pelo município no ano passado. A distinção foi entregue durante o 4º Congresso da Cidade Social, evento que decorreu em Lagoa e Portimão, e onde o Conselho esteve representado pelo Vereador do Desporto, Mário Jorge Reis. Através do Programa de Apoio ao Desporto, a Autarquia Feirense financia atletas e associações locais, promovendo a prática de atividade física, a inclusão social e o bem-estar de toda a comunidade. A subida dos custos de vida continua a apertar o orçamento das famílias e a tornar a alimentação um desafio diário para muitos agregados. Para assinalar o Dia Internacional para a Erradicação da Pobreza, a Rosto Solidário lançou uma campanha de recolha de bens alimentares em Santa Maria da Feira. A organização apela à mobilização de cidadãos, empresas e instituições locais até ao dia 17 de outubro. As entregas de alimentos não perecíveis podem ser feitas na sede da instituição. Azeite, leite, leguminosas, cereais, bolachas e conservas de peixe, como atum e sardinha, são os bens identificados como prioritários. Em nota enviada à imprensa, a Rosto Solidário sublinha que o combate à pobreza e à exclusão social exige uma resposta coletiva, destacando o papel dos gestos de proximidade para garantir a dignidade das famílias apoiadas. Estão abertas até ao final do mês as candidaturas às bolsas de estudo municipais de Santa Maria da Feira. O apoio destina-se a alunos do ensino secundário e superior, residentes no concelho. Para beneficiar ainda a medida, os estudantes de cursos técnicos superiores profissionais ou licenciaturas devem ter aproveitamento escolar e cumprir os critérios do regulamento municipal. Em parceria com a Universidade Lusófona, a autarquia vai ainda atribuir uma bolsa com isenção total de propinas a um aluno que ingresse este ano pela primeira vez naquela instituição. As candidaturas terminam a 31 de outubro e devem ser feitas na plataforma online SIGA. A credencial de acesso pode ser solicitada através do e-mail candidaturas.edu@cm-feira.pt.
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1: Boa tarde, são 18 horas.
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7: Muito boa tarde, bem-vindos a mais uma edição de Finais Tarde em Sintonia, segunda-feira, dia 5 de outubro de 2026. Estamos em feriado, dia de implantação da República, mas nem no feriado os nossos craques do microfone tiram folga. Estamos então reunidos para falar nesta primeira parte deste campeonato Sabe-Segue, que está ao rubro. Também vamos avaliar aquilo que é o momento da Taça Pecol, professor José Valente Pinho Leão, a Taça Chico de Aveiro. Vamos olhar para aquilo que foram os resultados deste fim de semana e as decisões. E também, como é óbvio, vamos inevitavelmente falar sobre o regresso do Campeonato de Portugal. Tudo isto para acompanhar ao longo deste programa, que temos então já os nossos craques reunidos para fazer então essa análise. E vamos, sem mais delongas, começar já com a jornada 5, o Campeonato Sabe-Segue, a divisão da Liga de São Paulo de Aveiro. Resultados: Paços Brandão 1, Recreio de Águeda 2, Cesarense 3, Vista Alegre 0, Fiães 4, Relâmpago Nogueirense 2, São Vicente Pereira 0, Lobão 0, Oliveira Bairro 2, Corrozense 0, Mourisquense 1, São Roque 3, Espinho 1, Fermentelos 1, Argoncito 3, Estarreja 1, e também temos ainda o resultado na Dia, que venceu a equipa do Valonguense por 3-0. Estamos então com a seguinte classificação: Argoncito é líder com 12 pontos, segundo lugar para o Anadia com 11, terceiro lugar para Lobão, Oliveira Bairro e São Roque com 9 pontos, 6º lugar para Fiães, São Vicente Pereira e Cesarense com 8, 9º lugar para Fermentel, dos Vista Alegre e Estarreja com 7, 12º lugar para Águeda com 6 pontos, com 4 pontos em 13º lugar Valonguense, Passos Brandão e Carregozense e Espinho. Mourisquense é o penúltimo classificado com 2 pontos, Relâmpago Nogueirense, Lanterna Vermelha com 1 ponto. Vamos então à análise dos resultados. Começamos por ti, Jorge. Como é que viste esta quinta jornada, a classificação até ao momento? Neste arranque falamos sempre tudo em conjunto, porque estamos muito, muito no arranque, mas o que é que já conseguimos retirar a esta quinta jornada?
8: No que nós conseguimos retirar é que, tirando uma equipa que nós no início nem sabíamos muito bem o que é que poderíamos esperar, mas em teoria poderia ser favorito, uma vez que vinha do Campeonato de Portugal, todos os outros favoritos estão a borregar. A questão é muito simples. E esta jornada demonstrou uma vez mais. E se nós dúvidas tivéssemos sobre a questão do equilíbrio, basta dizer que nesta altura, à quinta jornada, só 3 equipas é que ainda não perderam. Estamos perante um campeonato muito equilibrado e em que verdadeiramente qualquer um pode vencer o adversário. Qualquer um, mais ou menos. Qualquer um, mais ou menos, mas há muita gente a surpreender, muito boa gente. E se me dissessem à partida, por exemplo, que o Estarreja iria perder Argoncilho, eu não me acreditava, honestamente. Eu não me acreditava. Porque poder-me dizer, o Estarreja perdeu o homem-gol da época passada, que era uma peça muito importante, sem dúvida alguma que perdeu, mas também foi buscar um jogador que não é propriamente um jogador de menor qualidade, como é o caso do Manu, nem pouco mais ou menos. Não é verdadeiramente um homem-gol como o Costa Rei já tinha, mas é um avançado que, com outras características, e que é tremendamente importante pelas equipas por onde tem passado. Para além disso, parece-me até que esta equipa do Estarreja estava até mais compacta do que era a da época passada. E perante uma equipa do Argonzilho que está a fazer um início de campeonato absolutamente estrondoso. A verdade é esta. 4 vitórias e uma derrota. O que o Argonzilho está a fazer neste momento é muito, muito, muito bom. Põe neste momento praticamente a fazer um terço dos pontos que provavelmente serão necessários para uma manutenção. Num campeonato normal, de Cidade 13, diria que 36, 37 pontos é capaz de chegar. Portanto, ter nesta altura já 12 pontos põe o Argonzilho numa forma muito, muito interessante. Quando se olhava para esta equipa do Argonzilho, até com alguma desconfiança, mas o que é certo é que o trabalho do André Canedo e da malta que está a trabalhar com ele, quer da equipa técnica, quer dos atletas, como é óbvio, tem sido de enorme qualidade. Porque as vitórias não acontecem por acaso. Ou bem um jogo qualquer que até se dizia, mas teve ali a vitória, mas teve um empurrão e não sei quantos. Epá, mas ontem então teve que haver muitos empurrões. Eu não vi os golos, não vi o jogo, mas...
9: Muito bem.
8: Mas o que é certo é que esta equipa do Argonzinho, por onde tem passado, tem criado imensas dificuldades a toda a gente. Pelo contrário, esta equipa do Estarreja não consegue verdadeiramente arrancar. Mas quem diz a equipa do Estarreja, temos a equipa de Passos Brandão, que está a fazer um campeonato em muito idêntico a esta equipa do Estarreja. Aliás, nesta altura, o Passos de Brandão tem 4 pontos, o Estarreja tem 7. Ainda consegue fazer pior que a própria equipa do Estarreja, a equipa de Passos Brandão. Agora, também é preciso dizer o seguinte. Eu, no caso de Passos Brandão, desde o início alertei para uma questão importante, que a meu ver era importante, que era a saída de dois homens que valiam 40 golos. É muito... não é fácil. Se nós dizemos que o Estarreja perdeu um avançado, e já é difícil substituir um, numa equipa em que os dois homens se calhar valeram, eu não quero exagerar, mas se calhar valeram para aí 50% dos golos, é muito significativo. E depois, sabendo da forma como aconteceu a questão da preparação da época, em que o Passo Brandão chegou a ter alinhavados alguns jogadores que depois, à última da hora, acabaram por roer a corda, é óbvio que isso traz ainda mais dificuldades para esta equipa de Passo Brandão. Mas o que é certo é que estava-se ainda assim à espera que a equipa, nesta altura, apresentasse outro tipo de produção, que não está a conseguir, e a questão é que apanhou pela frente uma equipa do Águeda que até nem vinha fazendo grandes resultados. Se nós nos lembrarmos há 15 dias, nós estávamos a falar que o Águeda...
10: A vitória do Águeda.
8: Pois,
10: tinha 3 pontos.
8: O Águeda estava com... Mas já tinha mais pontos, por exemplo... Tinha tantos pontos como a equipa do Espinho, por exemplo.
10: Exato.
8: Pronto. Mas era uma equipa que nós íamos dizendo que estava até com alguma dificuldade em arrancar, e foi vencer a Passos Brandão. E o ano passado foi um terreno onde foi muito difícil aos adversários somar pontos. Portanto, nós percebemos que também a equipa de Passos Brandão está em enormes dificuldades. A equipa do Espinho, aí é mais do que visível o que é que está a acontecer. Toda a gente sabia que em relação ao que era a época passada, a equipa tinha mudado radicalmente. Muitas mexidas, mas ainda assim, me parece, com um plantel que, a meu ver, tem mais qualidade do que a pontuação o demonstra e do que a produção em termos pontuais o tem demonstrado. Mas o que é certo é que é mais uma equipa que está com enormes dificuldades em arrancar. No meio disto, o que é que nós temos? Temos depois, para além do Argonzilho, nós temos o Formentelos, que tem aparecido em bom nível. Nós temos a equipa do Anadia, que efetivamente, sendo uma equipa que pouca gente conhecia, começa a mostrar gente com muita qualidade. É verdade que já teve dificuldades em casa, não parece que seja uma equipa para fazer um campeonato à Obariense ou à Florgrade para limpar toda a gente e arrumar o campeonato, mas é uma equipa que naturalmente as pessoas vão ter, as pessoas não, os clubes vão ter que ter alguma atenção. Há uma nota aqui que eu queria dar, que me parece de relevo. É novamente o que tem sido a produção da equipa do Oliveira do Bairro. O Oliveira do Bairro volta a começar muito bem o campeonato. O Oliveira do Bairro já está novamente com 9 pontos. Já está no grupo dos da frente. E continua a trabalhar, lá está. Que era aquilo que nós falávamos há dias com o Zé Carlos, talvez há 15 dias. Continua a trabalhar fora do seu terreno. É que está a jogar no campo sintético, quando a equipa está prefigurada para jogar no relvado natural. E nem sabem quando é que vão jogar no relvado natural, porque havia a perspectiva final da pré-época. Quer dizer, já se foi desenhada a pré-época para se jogar no relvado natural. Já acabou a pré-época, já estamos a meio da época e ainda não há certezas quando é que irão passar para o relvado natural. E mesmo assim estão com este grau de produção. Agora, no meio disto também há equipas que me parece que confirmam depois o que me parecia ser alguma dificuldade em termos de adaptação face ao campeonato que teriam, nomeadamente a equipa do Carrozense. Eu acho que o Carrozense vai ter algumas dificuldades neste campeonato, honestamente. Esta é a minha opinião. Espero que ninguém leve a mal de eu ter opinião. Acho que ainda não é crime as pessoas terem opinião. Às vezes parece que sim, passado um ano fala-se, até falaram comigo. Até falaram comigo antes, mas nesse momento, como tinham vencido, não deu jeito se calhar falarem. Portanto, estou perfeitamente à vontade e digo as coisas como elas são. Se quiserem também dou o meu número para depois me ligarem, não há problema nenhum. É que eu sinto as coisas como sendo para mim.
9: Claro.
8: Eu sinto as coisas como sendo para mim. E o Filipe sabe. Sabe como é que eu senti isso, porque quando nós damos uma opinião, nós não damos uma opinião para arrasar alguém. Nós damos uma opinião porque é aquilo que nós achamos que naquele momento é o correto.
9: Claro.
8: E ouvir o que eu ouvi, peço imensa desculpa, mas não é correto. Peço imensa desculpa, não é correto. Pior, em maio, falaram comigo, em direto, em Ergoncilho, e nesse momento não levantaram a questão, porque nesse momento tinham vencido. É muito fácil às vezes justificar as derrotas com outras coisas. Peço imensa desculpa. Eu ontem perdi e a minha justificação é só uma: tenho que trabalhar melhor.
9: Pois, tá bem claro.
8: Tenho que trabalhar melhor. Podia-me queixar de mil e uma coisas, eu tenho que queixar-me é de mim.
9: Mas não quer dizer que tens de trabalhar mal. Tens de trabalhar melhor.
8: Tem que trabalhar melhor.
9: Exatamente.
11: E os outros podem ser melhor.
9: Exatamente.
8: Ah, porque todos os dias nós evoluímos.
9: Exatamente.
8: Claro. Nós e os outros.
9: Claramente.
8: Nós e os outros. Se eu não trabalhar melhor com os outros, e se os outros vão à minha frente, meu amigo, vou ficar atrás deles na mesma.
9: Claro.
8: Peço imensa desculpa. Claro. É assim que isto funciona.
11: E o adversário pode ser melhor que nós e temos que conhecer.
8: É assim que as coisas funcionam.
11: Mesmo a trabalhar bem.
9: Exatamente.
8: É assim que as coisas funcionam. Para além desta referência, há uma outra referência que me parece que é
11: para avançar, Jorge.
8: E termino, que é efetivamente a equipa de Mouriçoense, que vai ter algumas dificuldades, me parece. Já saberia que teria algumas dificuldades no campeonato. Curiosamente, a equipa do Valonquense aparece ligeiramente acima, mas também não sei até que ponto é que as coisas irão ser assim tão fáceis. Eu penso que poderá haver aqui uma questão, quer para uma, quer para outra, que poderá ser importante, que é a questão fator casa. A questão fator casa eu acho que pode jogar em muito a favor pelas condições dos dois terrenos. Um por ser um campo estreitinho, o outro por ter um público muito, muito, muito fervoroso e literalmente em cima do campo. Eu penso que isso podem ser fatores importantes. Por último, confirma-se efetivamente que o Relâmpago de Moreirense vai viver com dificuldades ao longo do campeonato. E ou rapidamente a mão é emendada, ou então teremos aqui um campeonato mais ou menos resolvido para os lados de Nogueira da Regedor. Paulo Tavares.
12: Boa tarde, Filipe, boa tarde, colegas de panel, e boa tarde a quem nos ouve e ouve. O Jorge já falou aqui bastante. Duas ou três notas. Primeiro, a primeira palavra necessariamente traz sempre um argoncilho, que acima de tudo, e até pelos adversários que têm disputado, e apesar de ainda não vir nenhum jogo, epá, mas há uma palavra para mim que me veio logo à cabeça, que é competência. e de facto deve ter uma equipa, e tem seguramente, o Sr. Carlos irá falar melhor sobre isso, uma equipa que tem estado à altura dos desafios. É a par do Anadia e do São Roque o melhor ataque do campeonato, portanto, e são as equipas, o que demonstra bem a capacidade desta equipa. Dizer também que o pior ataque do campeonato é o Espinho e o Morisquense, com apenas 3 golos marcados. Salientar que as equipas que ainda não venceram são precisamente os 3 últimos, portanto o Morisquense, o Relâmpago Nogueirense e o Sporting de Espinho. E as equipas sem derrotas neste momento são o Anadia, o Lobão e o Oliveira do Bairro. Portanto, como disse há pouco na introdução, de facto, há equipas aqui claramente a demonstrar competência, não é? Nós, não é por não estar em primeiro, mas que tem demonstrado também ao Lobão, tem sido uma equipa extremamente regular. O Oliveira do Bairro, que de facto ainda não perdeu, teve alguns resultados, nomeadamente em casa, que realmente, se não com um bocadinho se calhar de estrela, principalmente o jogo com o Vista Alegre, teve quase mais de uma parte a jogar contra 10 e não conseguiu marcar. Podíamos estar aqui a falar que se calhar com outro ênfase do Oliveira do Bairro, mas é uma equipa também, penso eu, que tem demonstrado a qualidade. Em relação à jornada propriamente dita, portanto, o Recreio da Águeda consegue a primeira vitória, portanto, um golo a acabar o jogo. O Anadia venceu com o Naturalidade o Bolonguense, ou seja, o Bolonguense tentou fazer pela vida, mas não teve grande hipótese. E de facto, o Anadia, eu tive a oportunidade de os ver na semana passada, e é uma equipa atípica, se calhar, para o nosso campeonato, uma equipa, pronto, não muito de sabe-segue, mas é verdade que, como Jorge disse bem, das equipas que nós, em termos abstratos, poderíamos dizer que eram candidatos, a equipa que não vacilou e teve logo 3 jornadas iniciais tremendas, com Cesarense, com Espinho e Passos Brandão, portanto, está a um ponto do Argoncilho. Se tivesse que apostar numa equipa para subir à quinta jornada, prematuro como é, se calhar parece-me que o Anadia, neste momento, é a equipa, se calhar, que eu gostaria. O Espinho continua a jogar bem e a não conseguir ganhar. Ontem esteve a perder com o Formentelos, conseguiu empatar. O Cesarense, uma vitória clara sobre o Vista Alegre, num jogo também que me parece em grande discussão. O São Vicente Pereira e o Lobão, lá está. O Lobão pode não marcar, mas também não sofre. Portanto, mais um bom resultado. A vitória do Fiens sobre o Relâmpago Nogueirense também é clara. E o Relâmpago Nogueirense, de facto, é uma equipa que parece que vai ter muitas dificuldades, mas tem uma particularidade, marca muitos golos. Ao contrário, por exemplo, do Mourisca, que também não sofre muitos, mas também não os consegue marcar, o Relâmpago Nogueirense é uma equipa que marca golos, portanto, e para mim indicia que, se de facto, em termos defensivos, conseguir ter ali alguma solução para evitar sofrer tantos golos, também fez muito batida, já tem 16 golos feridos.
7: E tem uma boa atenção.
12: Pode às vezes, ou seja, aqui ainda vejo uma réstia de esperança, ou seja, quando se tem qualidade na frente, se houver a defesa, pode haver ali uma esperança, basta, de que as coisas corram bem. O Leiro Barro, uma vitória natural sobre o Carregozense, sobre o Concilho, já foi aqui falado. O São Roque, o Morisquense, de facto, o São Roque tem uma equipa, até uma equipa razoável, e eu, não me deslumbrou, é verdade, como gostei, por exemplo, do Estarreja, mas é verdade que tem uma equipa organizada, é uma equipa que sabe o que faz dentro de campo, entrou de uma forma muito agressiva na Morisca, a primeira meia hora, até o treinador do Morisquense fazer uma substituição, de facto foi um massacre completo no Morisquense. O Morisquense, curiosamente, consegue, praticamente a primeira vez foi à baliza, consegue fazer 1-0, e depois, pronto, beneficiou de uma tarde um bocadinho infeliz do guarda-redes que foi colocado. Portanto, foi o gol do empate. Na segunda parte, perdão, mas é um penalti claríssimo a favor do Morisquense, que não foi assinalado, claríssimo, não há mais um ou outro, mas aquele é de bradar aos céus. E depois o São Roque, que sempre tentou ir à procura do resultado, conseguiu fazer 2-1 e depois, com mais uma falha do guarda-redes, 3-1. Portanto, e é como às vezes a gente fala, às vezes quando os jogadores estão a jogar sob brasas, parece que nada sai bem. Em relação ao São Roque, eu queria só aqui relançar, de facto, o São Roque ganha, tem 9 pontos, e ganhou os 3 jogos aos adversários, para mim, diretos, que foi ao Carregosa, ao Real Nogueirense e foi ao Morisquense. E falando aqui um pouco do fim da tabela, realmente eu penso, por agora, E para terminar, o Relâmpago Moreirense e o Mosquense serão naturalmente equipas a lutar para não descer, e penso que podemos juntar aqui entre Carregazense, Valonguense e eventualmente o São Roque, se calhar as equipas que vão lutar mais para não descer. Mérito, como disse ao São Roque, nos adversários diretos não tem dado hipótese. O Valonguense tem uma equipa muito apetrechada e está a viver muitas, muitas dificuldades. Os quatro ainda não perdeu em casa, é verdade. Conseguiu empatar com o Paços Brandão, mas também num jogo que poderia ter perdido com facilidade, e não aconteceu. O Espinho também foi também muito dominado e conseguiu ganhar. No próximo domingo temos aqui o Vulcânico Valonguense Mouresquense, e depois o Valonguense recebe o Formentelos.
13: Vou a pé.
12: Eu por acaso não vou, tenho que ir ao torneio de futebol, mas aquilo é sempre jogo entre vizinhos, como eu costumo dizer, é como a Lourosa Colã, mas isto é que vai gosto. É? São estes jogos que a gente ferve, eles já estão todos contentes. E agora estava a falar com um adepto do Valonguense, todo contente de não ir, que diz que eu dou azar, cada vez que lá o Mouresquense ganha. Mas pronto. E de facto também para o Mouresquense começa a ficar muito apertado. Só mesmo para concluir, eu acho que para quem quer se manter, eu acho que um ponto por jornada acaba por ser mais ou menos essencial, e é por aí. E ao fim de 5 jornadas vemos o Mourisca e o Nogueirense com 2 pontos e 1, pá, já começa aqui a precisar dos resultados positivos, e pronto. E para agora.
13: Alberto. Boa tarde, Filipe. Boa tarde aqui aos meus colegas espanhóis e a todos os ouvintes que nos escutam lá em casa. Bom, Filipe, acho que foi quase tudo dito. Eu acho que a vitória, eu começo pela vitória do Argoncelho, acho que é surpreendente para quem anda distraído, neste campeonato. O Argoncelho, eu disse aqui há uma semana atrás, o Estarreja vinha de duas vitórias, penso eu, consecutivas, mas o Argoncelho também não vinha, portanto. E o Argoncelho a jogar no seu reduto, e quem não conhece o campo, já por campo, e pela qualidade que tem na equipa, atenção, não é só pelo campo, o campo não ganha jogos, claro. Porque é preciso trabalhar para isso. E o Argoncelho tem feito realmente um arranque de época fantástico, os ajustes que fez no plantel e fez-o bem, portanto não há dúvidas, e aí o seu treinador no Canedo.
14: Lá, mas todos os campos pudessem ser como o do Conselho. Atenção.
13: Sim, sim, sim. Eu estou a dizer, eu acho que não há só pelo campo.
14: Todos os campos
13: pudessem ser pela envolvência do público.
14: Mas o sintético.
13: Eu, quando digo
14: mas
13: o campo,
14: sintético do Argoncelho.
13: Sim, mas eu quando digo campo,
14: gasto bem pior.
7: Sim, na proximidade dos adeptos ao jogo, neste caso.
13: Sim, ó Dinis, eu já venho lá e já subi, já tive uma subida de divisão para o Campeonato Nacional em Argoncelho, e foi completamente difícil, era sempre difícil. O campo do Argoncelho por si já é difícil. Porque nota-se, eu vou dizer isto, e na minha opinião, é para muitos que andam lá dentro, tem os muros perto, tem os adeptos perto, e faz lembrar o Paços Brandão. O Paços Brandão no Coladão, a rede batia nas costas do assistente, e eu ainda apanhei isso, também subi divisão no Paços Brandão, e isso era um fator muito bom para nós. Portanto, o público estava quase em cima de nós.
14: Por exemplo, comparar o que é o sintético do Argoncelho com o que era o sintético dos Lumiraçai e Silva.
13: Sim, sim.
14: Há um ano e pouco atrás, não há, Deus me livre, nosso Senhor Jesus.
13: Não há comparação.
15: Mas está a caminho.
13: Sim, sim.
12: Estamos todos a caminho.
15: E favorece quem treina lá diariamente.
13: Mas eu estou a caminho com ele também. Eu quando digo o campo, não é só o sintético em si. É a envolvência do jogo.
15: Sim.
13: Os adeptos são muito fervorosos.
15: Mas ajuda quem treina diariamente.
13: Parece que não, isso é o 12º jogador. Portanto, o Argoncelho teve sempre isso. Essa parte humana foi sempre a favor da equipa. O Anadia já não é estranheza, penso eu, que vai jogo após jogo, vai tentando neste campeonato. O Cesarense tornou-se a encontrar, porque o Cesarense andou aqui também um bocadinho intermitente. O Espinho é aquela incógnita que nós falámos sempre. Independentemente que eu reconheça que tenha boa equipa, mas muda quase o plantel todo. Portanto, podemos ir buscar 11 jogadores. Às vezes as coisas dão e outras vezes não dão. Portanto, as coisas é preciso tempo, e o Espinho não está a dar tempo a ninguém. O Espinho é o momento, o Espinho quer ganhar a todo custo e não consegue. Ano após ano, é a minha opinião, e não o consegue. Portanto, se calhar há que rever esta forma do Espinho, há que rever esta parte do campo, ainda continuamos a falar, o Espinho não tem campo, e isso é um fator. As pessoas podem dizer o que quiser, mas é um fator não ter casa própria. Isto não é fácil. Não é fácil, mesmo para a equipa andar sempre a casa às costas. Não é fácil. Portanto, e aquilo, opa, e é de não ser este São Roque. Este São Roque parece-me a mim uma equipa engraçada, e peço desculpa da forma como estou a falar, mas do meio campo para a frente eu conheço quase todos, porque são atletas que também eu já os tive o prazer de os ter. E são miúdos miúdos graúdos que hoje já têm experiência neste campeonato. E a gente falava num Paulo Sá, teve muitos anos no Paços Brandão, já foi campeão no Paços Brandão, e são miúdos que já foram campeões. E são miúdos que sustentam bem este campeonato. O Wilson, que foi à Liga 3 ao São João de B, que foi emprestado.
16: Bica, o
13: Bidites. Teve no Flogrei na segunda divisão. Portanto, parece uma equipa para aqueles que são distraídos. Parece uma equipa que não tem, mas tem muito sumo. Esta equipa tem muito sumo. Para este campeonato, parece-me a mim que vai fazer um campeonato dentro daquilo que fez no ano passado, mais tranquilo naquilo que eu conheço da equipa. Agora, de facto, os candidatos que nós assumimos isso estão aquém daquilo que deviam estar. O Paços Brandão, eu não vi, sinceramente, eu não vi jogo nenhum nesta época. De facto, pelas declarações, fica sempre aquela incógnita. Podia ter ganho, mas o que é certo é que há sempre alguma coisa que está a acontecer, e certamente o Cajó, que já está com aquela equipa há tanto tempo, certamente vai dar a volta por cima. O Fermenteles conseguiu um empatezinho, penso eu, importante na casa, mesmo Espinha não estar bem, é sempre um adversário complicado. Vi o jogo São Vicente Lobão, a segunda parte pela internet. Parece-me que foi um jogo muito, muito agarrido, portanto, era de ver, portanto, era duas equipas que estavam bem no campeonato, mas penso eu que o resultado até acaba por ser justo. O Oliveira de Barro, aquilo que o Jorge disse muito bem, e o Paulo, é uma equipa já que nos vem habituando a bons campeonatos. Começou bem as épocas, no ano passado teve aquele revés do avançado, ficou sem o avançado, onde depois joga um período que não ganhava, mas o que é certo é que fez uma primeira volta que permitiu que depois fizesse uma segunda volta não tão conseguida, e conseguiu até fazer um resultado, uma tabela classificativa interessante. E ao Filipe, acho que não há mais nada a acrescentar. Acrescentar este Valonguense. Eu não conheço, mas o Valonguense se calhar parte um bocadinho de desvantagem em relação aos outros, porque o Valonguense preparou-se para a primeira divisão distrital. Portanto, depois é convidada, independentemente de ter ou não boa equipa para subir, porque o Valonguense andou há dois anos a morrer na praia. Eu penso que neste campeonato, com 4 pontos, sempre dizia-se assim, podia ter mais, mas se calhar podia ter menos. Portanto, uma equipa que é convidada para este campeonato, depois daquilo que foi o fecho das inscrições, eu acho que o Valonguense ainda está dentro daquilo que é as suas ambições.
7: Cachorro.
16: Boa tarde para si, boa tarde aos meus amigos e boa tarde lá para casa, hoje não me esqueci. Primeiro quero agradecer ao Jorge a observação que ele fez em relação ao Carregozense e ao treinador, e eu até trazia aqui documentação para responder ao treinador, mas faço-lhe aqui um convite. Se ele quiser falar comigo pessoalmente, pode falar e dou-lhe a justificação. Aquilo que eu disse aqui na Rádio Sintonia, disse na primeira jornada do campeonato, porque foi ver o Carregozense ao ADN, e aquilo que eu achei que na minha opinião teria de ser a minha opinião, foi aquilo que eu disse. Portanto, o Jorge já falou tudo, falou sobre o campeonato, falou sobre outras coisas, e se realmente o Joca quiser que ele dê a justificação para tudo isto aqui, eu dou-lhe com elementos, com números. Com números, porque ele acabou a primeira volta a 8 pontos do segundo. E aquilo que eu disse que a equipa do Carregozense tinha, veio-se a demonstrar durante semanas e semanas consecutivas. E depois, houve um bolo de face, se me disser assim, amigo, é trabalho do treinador. Pode ser, mas eu nunca disse que o treinador que era fraco. Disse que a equipa do Carregozense...
13: Nem que os jogadores eram fracos.
16: Sim, também não disse nada disso. Disse que, opa, porque eu conheço a maioria dos jogadores do Carregozense e sei muitíssimo bem, ainda hoje, se fosse a fazer uma análise àquilo que eu disse naquela altura, voltava a dizer a mesma coisa. Porque, na verdade, foi aquilo que eu senti naquele jogo. Uma equipa cheia de valor, cheia de jogadores, e a própria evidente disso aí é que eles acabaram por subir divisão, talvez por mérito deles, pelo trabalho desenvolvido na segunda volta, e por mérito dos outros, que levavam 8 e 9 pontos de avanço e acabaram por escorregar por aí abaixo. Pronto, mas, na minha opinião, enterrado o Machado da Paz, e acabo, não falo mais sobre isso aí. Agora, quanto ao campeonato, sabe-se, na minha opinião, eu acho que o está a ser assim muito confuso para nós comentadores, ou pelo menos para mim está a ser, é os pontos perdidos pelas equipas nesta altura. É que nesta altura aqui havia duas ou três equipas que andavam lá, que tinham um ponto perdido com 15 pontos, uma tinha 15, outra tinha 14, 13. Não, agora tem equipas aqui que já perderam 9 pontos. Eu tenho aqui o Espinho perdeu 11 pontos, o Paços Brandão perdeu 11 pontos, o Águeda perdeu 9 e o Estoril perdeu 8 em 5 jornadas. Portanto, acho que é muito movimento, pontual para as ideias e para as pretensões destas equipas que se apresentaram à partida como sérios candidatos, porque eles são sérios candidatos na mesma, porque vão ter é mais dificuldade, porque vão ter de subir as penhas da saúde muito mais cedo que duas jornadas ou três de fim, vão ter que pedalar bastante agora, ter de ser mais regulares. Os treinadores, se calhar, já não vão jogar de peito aberto e muitos lados vão jogar cheios de medo porque não querem perder. E se calhar isso aí é que vai acarretar prejuízos e vai afastar alguma destas equipas, precisamente do título. Eu fui ver o Argoncilho, fui ver no sábado o Paço Brandão com o Águeda e fui ver o Argoncilho com o Estarreja no domingo. Quatro boas equipas. É impensável que uma equipa como o Águeda tenha perdido tantos pontos até esta altura da época. O Paço Brandão igual. Porque o Paço Brandão não deixou de jogar bem, nem deixou de ser aquela equipa que tinha. É certo que tinha o Luizinho e tinha o Maxwell, que davam garantias, igual que era todo o jogo, eles viravam o jogo a favor deles. Agora não tem, o Paço Brandão apresentou-se contra o Águeda com o Guerra no banco. O Guerra esteve suplente, entrou na segunda parte. E nós temos de perceber isso aí, o Paço Brandão esteve a ganhar 1-0 ao Águeda. O Águeda esteve a jogar com 10 na parte final, o Águeda teve uma altura que isto não é possível, nem imaginável, que o Águeda com 10 homens tivesse posse de bola 3 ou 4 minutos no jogo, na parte final. Com posse de bola, então, e o Paço Brandão a correr atrás dela. Quando seria numa altura destas aqui que o Paço Brandão carregasse em cima. Agora, o que eu penso é o seguinte: estas equipas que jogam como o Paço Brandão e que jogam como o Águeda não sabem estar para a frente. E nós, às vezes, temos de deixar de tocar violino e temos de começar a tocar bombo. Meter a bola na frente, na área, que é para num ressalto ao outro podemos fazer um gol. Pronto, o Paço Brandão não faz isso. Se me perguntarem assim a mim se o Águeda foi um justo vencedor, opa, se calhar o Paço Brandão não mereceu perder, mas também não mereceu ganhar.
9: Isso é um grande gol do Águeda.
16: Sim,
9: é um grande jogado.
16: Cruzou, mas é de mérito do Paço Brandão, dirijo. O Paço Brandão tem dois centrais e o homem está sozinho no meio dos dois e cabeceou à vontade.
9: Sim,
16: ele cabeu, deu uma testada valente, fez um grande gol, uma execução boa, tanto do cruzamento como da finalização. Uma jogada há anos 60 ou 70.
9: Exatamente, à moda antiga.
16: Agora pouca gente mete bolas na área para os gajos andar, mas fizeram isso aí. Agora acho que tanto o Águeda como o Paço Brandão
9: são duas boas equipas.
16: Duas grandes equipas,
9: sim.
16: Das melhores do campeonato, que neste momento estão. Deve ser uma frustração terrível para os dirigentes, para os treinadores e para os próprios jogadores em si, a classificação que estão a obter. Mas, opa, se calhar, futuramente eles vão melhorar e ainda vão nos dar uma resposta de que, na verdade, aquilo que nós estávamos a pensar deles, se calhar, estamos errados. Opa, para bem dos clubes, achar lá que seja assim, e para os outros todos também. Quanto ao Argoncilho, Estarreja. Opa, o pessoal está todo admirado do Argoncilho estar em primeiro lugar. Eu, depois daquilo que vi ontem, não me admira absolutamente nada do Argoncilho ser o primeiro. Uma equipa organizada, uma equipa que joga para a baleza, não teve pressa em chegar lá, e formos fazer o ablumar das oportunidades, o Argoncilho tem oportunidades para fazer 3-1, 4-1 e 5-1. É certo que o Estarreja também tem a oportunidade para marcar gol. É certo que o Argoncilho teve a sorte que um jogador do Estarreja meteu a bola para a baleza. Mas, opa, e eles também fizeram por isso. Agora, se me perguntarem a mim, e eles tiveram alguma vez em dificuldade? Não, o Estarreja joga muito bem a bola, joga bem, tem excelentes jogadores. Não se pode comparar o plantel em termos de valores monetários do Argoncilho para a equipa do Estarreja, mas nós temos de reconhecer de que ali há trabalho. Não é só ter os jogadores, também é trabalhá-los para eles saberem fazer aquilo que o treinador pretende. E o treinador, na minha opinião, que é a grande vitória dele até este momento, está a saber tirar rentabilidade das características dos seus jogadores. E ele arranjou um sistema de jogo para as características dos jogadores. Tem dois centrais à Diniz, um pelo menos. Tem lá um pelo menos um central alto de barbas que eu vi a jogar. Não, estou a falar do Argoncilho, o central do Argoncilho, que eu vi a ver o Relâmpago Nogueirense.
9: Ele bate-se bem.
16: E ele bate-se muito bem, é um indivíduo que sai, joga também bem, de pés também não é nenhum cepo, é um indivíduo que joga bem a bola. O outro é baixinho, mas é muito certinho. E depois os outros jogadores, se nós formos a ver, opa, o defesa esquerda do Estarreja é melhor que o do Argoncilho. Se calhar não é. Naquele jogo não foi. O direito igual. E depois os outros no meio campo. Se calhar trabalharam muito mais em prol da equipa porque jogaram para a frente. e os jogadores do
14: Estarreiro. Está a dizer o Carlos André, provavelmente. Deve ser o Carlos André de Vargas.
16: Sim, é esse aí. Já jogou no Nogueira, ele jogou no Nogueira.
14: É o Carlos André.
16: Jogou nos Mouris. E no Fies. É esse aí, é esse. E eu não estava a ver o nome dele, mas sei que é esse aí, que eu conheço. Mas não tenho assim grande confiança com ele. Mas é um indivíduo que impõe respeito ali atrás. E depois o outro é Nubinho, parece saber se é um rapaz novo, mas é muito certinho.
14: É o Ruge, salvo erro. Número 2, acho que é o Ruge.
16: É muito certinho, pá, não falha vez nenhuma, não entra de primeira, ganha os lances todos.
14: Sou Ruge.
16: É,
12: sabe estar.
16: Sim, e depois tem jogadores altos a jogar lá com ele. Ele dá-lhe um pequeno toque, o jogador não toca na bola. E agora vou deixar para o fim o jogador.
14: Não foi o jogador que marcou o golo? Marcou um dos golos.
16: Dois golos foi o ponta de lança.
14: Eu acho que foi o que marcou um dos golos ontem.
16: Sim, mas o ponta de lança foi que me ficou na retina. Um gajo desengonçado.
14: É, mas o Ruge é central, não é?
16: Meias caídas, rápido. Não perdeu, o Diego não ganhou um lance de cabeça. O Diego não ganhou um lance de cabeça. A jogar de frente para a bola. E depois é o seguinte, é a forma como ele foge da área e cria espaço para os outros jogadores e depois como ele aparece também
14: na área. Mas é Gonçalo Rocha, não é?
16: Sim, talvez. Mas é um excelente jogador. É, não é vistoso, daqueles jogadores que domina a bola com o peito e não, põe a bola no chão. É mais prático, mas só vê a baliza na frente dele, o guarda-redes não tem nenhum lance descansado porque ele está em cima dele, à espera que ele largue a bola, ele vai saltar o guarda-redes, vai saltar. Ele não se intimidou com os centrais dos Estarreja. Isso é bom. Tirou um assado desse aí. Agora, quanto aos outros resultados, acho que há o Anadia aqui que está a fugir um bocadinho, está a marcar presença, a dizer que nós estamos aqui para subir divisão. Quanto aos outros, opa, nós temos de perceber que está o Lebon cá em cima, está o Oliveira do Bairro, está o São Roque, essas equipas estão todas ali, mas ainda é um percurso muito grande para andar, mas quem vai, vai. E eu, a prova evidente de si, é de que eles realmente, neste momento, os favoritos são eles e os outros são a jogar para não descer.
7: Dinis, o que é que falta dizer?
17: Olha, antes de mais, boa tarde, cumprimentar. Cumprimentar aqui os colegas de painel, a ti Filipe também, e claramente a quem nos escuta lá em casa. Olha, eu penso que praticamente já foi tudo dito, e é triste sim, quem fala em último lugar depois fica. Mas há aqui um ou outro pormenor que eu acho que é de bom tom referir. O caso do Paços Brandão, eu já me cansei de dizer isto, ainda não tinha começado o campeonato, mesmo no jogo da taça, eu disse que o Paços Brandão ia sofrer um trabalho de casa que não foi feito, que deveria, no meu entender, que deveria ter sido feito, ou pela perda desses tais dois jogadores que valem dinheiro, não é? que valiam golos, não é? Assim como também o grande campeonato que o Paços Brandão fez na época anterior, eu acho que esta época deveria, este tal trabalho de casa que eu já falo desde o início, eu acho que deveria ter sido feito de uma forma diferente, e acho que o Paços Brandão está a pagar um pouco isso, um bocadinho à imagem do Torriense também na Liga Profissional, à qual eu da Terra já dei isso como exemplo, e penso que o Paços Brandão terá que recuperar esse tempo perdido, que eu acho que vai lá chegar. Porque, como eu disse, o Paços Brandão faz tudo bem. Sai a jogar e é como o Carlos Silva disse bem, com o jogo de lá, duas grandes equipes, faz tudo bem. Só que faz aquilo que previsível, aquilo que nós sabemos que vai fazer, mas faz bem, muda de flanco, troca, não perde a bola, segura, mete gelo, quando não dá pela direita tenta pela esquerda, mas faz tudo de uma forma tão pausada e tão previsível que quem trabalha bem e quem joga bem, que é o caso do Águeda, sabe responder a essa situação. E esse é o. E já na Vista Alegre foi isso que aconteceu. O Paços Brandão faz tudo bem, mas é previsível e faz numa dinâmica que dá para o adversário constantemente reajustar. Mesmo que não entenda momentaneamente um ou outro lance, tem tempo de reajustar, porque a coisa é feita pausadamente, num futebol muito técnico, muito pausado, muito pensado, e claro, isso está a custar caro. Está a custar caro ao Paços Brandão. Depois, o caso do Anadia, eu também já o tinha dito, é uma equipa de gente nova, com gente que jogou já nas divisões mais a sul e nos nacionais, à qual as pessoas da Anadia conheciam pelos campeonatos que tiveram, do sub-23 e tal, aquela, no ano passado e nos nacionais, foram fazendo uma espécie de scouting e tiveram informação privilegiada e conseguiram ali alguns miúdos com alguma qualidade. Claramente, sim. E nesse aspecto é aquilo que eu também esperava. O caso do Espinho, para mim o Espinho neste momento é a grande desilusão. Não é pelo facto de não estar a começar bem, porque o Paços Brandão também não está a começar bem, o próprio o Águeda também está lá para... O próprio Estarreja agora também, que a coisa tremeu um bocadinho. A questão é que o Espinho ainda não ganhou um jogo. Este é que é o problema.
18: Embora aqui os relatos que me chegam, até recebi aqui uma mensagem que falavam daquilo que o Paulo falou há pouco tempo, que mais uma vez, frente ao Fermento, eles terão sido duas oportunidades de gol. Não sei se verifica ou não, estava aqui a tentar fazer aqui um estudo num instante no Bob, na abrir o jogo, mas terão sido duas oportunidades de gol. A ser verdade.
17: Exatamente.
18: É um número interessante.
17: Exatamente, ao Filipe, e é exatamente aí que eu quero chegar. Este é o grande problema, a juntar àqueles problemas que nós temos vindo a dizer ao longo destes três anos, falta de estrutura, uma equipa que um emblema que carrega a história, que o adversário vai lá com outra motivação, tudo isso é verdade. E a juntar isso agora, está neste campeonato a 5 jornadas sem ganhar um jogo. E está a juntar esta ansiedade a todos estes problemas que o Espinho já tem há 3, 4 anos esta parte. E isto está a custar caro ao Espinho. Mesmo dentro do campo fazendo as coisas bem, esta ansiedade não está a deixar concretizar. E o Espinho ainda não, em 5 jornadas, ainda não ganhou um jogo. E isso, de facto, é que me está a preocupar. E neste momento, na minha opinião, é sem dúvida nenhuma a grande sensação pela negativa neste momento, é de facto o Espinho. O resto, os meus colegas já foram dizendo, há aqui o relâmpago nogarense que me parece que também vai passar algumas dificuldades. E porquê? Olho e vejo bastante golos sofridos em 5 jornadas, 11, 12 golos sofridos, se não me engano, não sei 16, assim de memória.
16: 16.
17: 16, é isso. Em 5 jornadas é muito golo. E isto o que é que me diz? Diz que há muito...
13: E o que sofre a média é a primeira jornada, fica 1-1.
17: Há muito trabalho. E de facto, isto em 5 jornadas, tens 16 golos sofrados, isto não lembra, como se costuma dizer na gíria, não lembra o diabo, e há de facto muito trabalho aqui a fazer. O caso do também, o Oliveira do Bairro, para mim, é aquela equipa um bocadinho à imagem do Formentelos, é aquela equipa que está a trabalhar certinho e que sempre trabalhou certinho e vai fugindo entre os pingos da chuva, vai deixando as responsabilidades para os Águedas, para os Espinhos e para os Anadias, e vai ali entre as pingas sossegadinho, sem dar muito nas vistas, fazendo um trabalho muito bem organizado, quer da parte da direção, quer da parte dos jogadores e da parte da equipa técnica, e vai conseguindo os seus pontos e vai ali entre os pingos da chuva sem dar muito alarido ao adversário e sem espantar a caça, como nós costumamos dizer, está a levar o barco a bom bordo. E penso que aqui há mérito do José Carlos.
16: Eu vi jogar em Nogueira, ganharam 3-1. Estiveram, quando o Nogueira marcou o gol penal, 2-1, tiveram um bocadinho de dificuldade naqueles momentos, mas fizeram logo a seguir o 3-1. Mas a equipa do Oliveira do Bairro tem jogadores de bom nível.
17: Claramente.
16: Tem jogadores de...
13: Aquele, o Andrezinho é uma máquina. Estreou-se a marcar.
16: Tem um jogador lá no meio campo baixinho.
17: É bom jogador.
16: Não sei se é esse Andrezinho.
13: Não, esse é o extremo.
16: Sim, mas tem o ponta de lança que marcou os dois primeiros golos. Claro, o indivíduo com virado para a baliza é um treino.
17: Mas lá está, Carlos, por exemplo, se este Andrezinho estivesse a jogar no Espinho ou se estivesse a jogar no Águeda, se calhar já teria havido mais alarido aqui neste campeonato e nesta preocupação dos adversários. O facto de estar ali a trabalhar daquela forma no Oliveira do Bairro faz com que esses bons jogadores vão fazendo o seu trabalho
13: com tranquilidade
17: e chega a hora do jogo e pau.
13: O André Tavares tem 18 anos.
17: É, e é bom jogador, muito bom jogador. Muito bom jogador. Embora nós agora embora estejamos aqui a levantar
16: a caça.
17: A levantar a caça e a anunciar aos nossos aos adversários.
16: Os bons jogadores gostam
17: claramente, claramente. E depois, há aqui duas equipas que eu tenho que falar claramente, que me estão a surpreender pela positiva, que é o Argoncilho e o São Roque, de maneira diferente. E porque o São Roque? O São Roque veio para um campeonato difícil, subiu e de facto está motivado pelos resultados e a coisa vai. No caso do Argoncilho, é exatamente isto, mas mais qualquer coisa. E o que é este mais qualquer coisa, na minha opinião? Como o Carlos disse, tem bons jogadores. Não são jogadores brilhantes ao olho nu, aquele jogador que deslumbra tecnicamente, mas são jogadores cumpridores. Agora, o que eu acho e que tenho vindo a reparar nestas 5 jornadas é que há de facto ali um bom trabalho de casa. Eu acho que o grande segredo deste Argoncilho é que aquela equipa técnica pegou naqueles jogadores que não enchem o olho, mas que sabem jogar a bola e que são bons jogadores e que têm as suas características próprias, e aquela equipa técnica, juntamente com as condições de terreno que têm e a motivação de terem subido e de estarem a começar, começaram logo na primeira jornada com uma vitória contra o Águeda, que é altamente motivadora, esta equipa técnica soube muito bem trabalhar nessa vitória. E então, nota-se aqui em campo, e eu vi as imagens, não estive como o Carlos presente ao vivo no campo, mas vejo os jogos todos em casa, com paciência, e até os vejo muitas vezes mais do que uma vez, quando há lances que me deixam dúvidas e eu volto para trás e volto a ver. E o que eu vi neste Argoncilho foi que não tem aqueles jogadores que enchem o olho, mas nota-se que há ali um trabalho de casa. Há ali jogadas estudadas, há ali jogadas que eu sei que são trabalhadas semanalmente, há ali lances, bola parada, formas de jogar direto, chutar o guarda-redes à moda antiga, como também saem a jogar quando as coisas dão, e penso que essa equipa técnica está a saber reajustar os jogadores que tem com o terreno que tem e

0: o Sor Roca do Concilho, os dois melhores ataques, vão-se, o Anadia também tem o mesmo número de gols, vão-se defrontar. Portanto, um jogo em que ambas as equipas altamente motivadas para fazer um bom jogo. Depois, todos jogos muito equilibrados. Vejo aqui o Relâmpago Nogueirense, São Vicente Pereira e o Bolonguense, Morisquense. O São Vicente Pereira está mais ou menos tranquilo, mas as outras três equipas, um jogo absolutamente decisivo, pá, se calhar é um exagero, mas extremamente importante para o Morisquense e para o Relâmpago Nogueirense. Extremamente importante. Um grande desafio do Anadia em Formentel. Se calhar vamos um jogo para saber se de facto qual é a força deste Anadia, que já leva 7 e 8 pontos de avanço sobre os outros candidatos, ou seja, ainda vamos no início, mas já escalou bastante. O Espinho com uma saída muito difícil no Vista Alegre. Muito difícil para uma equipa que quer vencer. Essas equipas do Vista Alegre, como o Formentel, têm feito os campeonatos muito regulares em casa, são campos, e só quem nunca jogou no Vista Alegre, extremamente difícil, até por causa do vento, etc. Um Lobão Passo Brandão, outro jogão em perspectiva. O Carlosense Fiagem, penso que o Fiens, com naturalidade, também poderá vencer, e se vencer, de facto, também cola em cima. E os Torres do Ribeiro Bar, outro bom jogo. Portanto, no fundo, e para concluir, todos jogos interessantes.
1: Pegado agora na última parte, acho que esta jornada nos traz aqui, cada um à sua maneira, deslocações extremamente difíceis, que é o caso do Passos Brandão a Lobão, que vem de uma derrota em casa. O Lobão vem de um empate, mas o Lobão está
0: na moto de cima.
1: Tem um Espinho que vai a um campo também extremamente difícil. Portanto, o próprio Anadia, que está a fazer um campeonato de excelência, tem uma deslocação sempre complicada a Formentelos, sempre um jogo difícil. E também destacar este jogo do São Roque Argoncilho. Eu acho que este jogo, nós não estamos um bocadinho a ter, mas acho que este jogo vai-nos trazer alguma coisa diferente.
2: Dois treinadores conhecidos.
1: E dois treinadores conhecidos, e duas equipas estão a fazer grandes campeonatos.
3: E vêm das divisões baixas
1: e que estão na mão de cima neste momento.
4: Olha, eu penso que foi tudo dito. Eu claramente, há aqui de facto, esta jornada traz aqui de facto um conjunto de jogos, quase todos eles interessantes, até da forma como este campeonato equilibrado está a acontecer. Há agora aqui um conjunto de jogos interessantíssimos para ver, desde o Anadia, todos eles. Há aqui esta rivalidade do Valonguense com o Morisquense, o Águeda, todos eles são grandes jogos aqui. Agora, há para mim dois que são um bocadinho mais interessantes, na minha opinião pessoal, que é este Oliveira do Bairro de Estarreja, por aquilo que o Oliveira do Bairro está a fazer, e por aquilo que eu tenho vindo a dizer, que é este São Roque Argoncilho, porque até é a cereja no topo do bolo daquilo que eu acabei de dizer há pouco. Duas equipas que vêm de baixo, que estão a fazer um bom campeonato, que estão a trabalhar sobre vitórias, e que eu acho que, na minha opinião, o Argoncilho está a saber fazer melhor o trabalho de casa. E agora vamos testar isto no próximo domingo, a ver se realmente condiz com isto que eu estou a dizer, e acho que vai ser um jogo interessante de seguir.
5: Bem, eu de facto acho que é uma jornada extremamente interessante. Eu destacaria aqui três jogos.
4: Era todos quase.
5: Sim, tendo aqui dois que serão, que me parecem ser de menor cartaz em teoria. Eu diria que todos os outros têm vantagens em serem assistidos, mas eu destacaria aqui três. Um deles, o Valonguense Morisquense, pela questão do fator derby.
4: Para quem conhecer
5: aquela zona, aquele povo, percebe que efetivamente tem tudo para ser um jogo a ferver, literalmente, ali em Valongo de Vulga. Depois vamos ter um derby concelhio, e um derby com história, que é o Lobão Passos Brandão. E podiam andar os dois em último lugar. Claro. E continuar a ser um derby daqueles que movem paixões. Claro. Portanto, parece-me ser um jogo muito interessante. E por último, destacaria aqui o Formentelos Anadia, porque é precisamente um jogo que pode começar a tirar as reais dúvidas que ainda possam existir. Eu penso que já começam a não haver muitas dúvidas. Sim. Mas o que é certo, também há uma coisa que temos que perceber, é até que ponto é que este Formentelos é apenas e só uma equipa para andar a fazer aqui um campeonato tranquilo.
0: Exatamente.
5: Eu não sei se é só isso.
4: Se calhar não.
5: Eu
4: acho que é mais qualquer coisa.
5: Deixem-me só dizer uma coisa. Eu esperei até agora para o dizer. Ouvi atentamente os colegas. E há uma coisa que eu devo dizer. Bem, da verdade, é a minha opinião. Eu acho que o São Roque não é uma equipa só para a manutenção.

0: São Roque será, na minha opinião, é uma equipa que perde em relação à época passada, perde grosso modo, perde o melhor marcador, claro. Perde o Barbosa. É importante, sem dúvida alguma.
1: Mas acrescentou.
0: Mas acrescentou
2: qualidade. Sim, o
0: acrescentou qualidade em relação à época passada. É uma equipa mais sólida que a época passada. Quer com a entrada de Vidites, quer com a entrada de Wilson
2: e outros
0: mais.
2: Claramente.
0: Parece-me claramente ter acrescentado mais. E eu chamo a atenção, é que o São Roque, os dois jogos que perdeu, são dois jogos que eram de extrema dificuldade para os poder vencer. Um deles foi Estarreja, por exemplo. Sim. Portanto, venceu os três jogos que tinha obrigação.
3: Mas ganhou com muita dificuldade, Estarreja.
0: Mas a questão aqui é que, se nós formos ver o que é a produção do São Roque, o São Roque, mesmo nos jogos em que efetivamente a coisa não lhe corre bem, tem mostrado uma produção muito acima da média. E é por isso que eu acho, e olhando ao que é a constituição do grupo, a forma como fez o próprio campeonato da época passada, foi um campeonato sempre em crescendo, se bem se lembram.
2: Sim, sim.
0: Eu acredito que esta equipa São Roque será uma equipa para a primeira metade da tabela,
1: sim, sim.
0: E não sei até quanto é que não será uma equipa para o primeiro terço da tabela.
1: Para chatear. Claro,
0: né? Para os seis primeiros lugares.
1: Sim, sim.
0: Ok? Essa é a minha opinião. O que é que poderá aqui mudar? Há aqui uma série de fatores que podem mudar esta minha análise. Lesões, eventualmente.
2: Sim.
1: E o plantel curto. Não deve ter tantas
0: não
1: mais
0: é um plantel, não é um plantel muito grande.
3: Tens de perceber que
1: exatamente.
3: Temos de ver o comportamento deles com os favoritos, com aquelas equipas que se apeteceram melhor do que eles. Se eles deram um sinal mais nesses jogos aí, o São Roque já vai lá para cima.
0: Mas
1: eles falam numa coisa que pode não ter o plantel
0: cheio. Não é um plantel, não é um plantel.
4: E os amarelos, agora os amarelos contam também.
0: Não é um plantel muito profundo, não é um plantel para ter ali 16 jogadores à mesma igualha, ok?
1: É isso,
0: não é, não é.
3: E agora se calhar tem.
0: Tem mais alternativas que o que tinha o ano passado. Tem. É mais sólido. Agora, há jogadores que efetivamente fazem, mas isso é normal, neste contexto, que fazem mais a diferença do que outros. Mas por isso é que uns são favoritos e outros não são.
2: Claro.
0: E eu não coloco atenção, vamos ser claros, eu não coloco o São Roque, nem lhes meto essa pressão de serem favoritos. Agora, o que eu digo é que, olhando ao que é
2: para algo mais,
0: eu acho que é uma equipa para fazer um campeonato muito sereno, para complicar muita gente em casa. Vai ser muito difícil passar.
1: Até porque, olha, Jorge, peço desculpa de estar tendo que mudar. Neste momento, a par com o Gonçalves Dia, é o melhor ataque.
2: Sim.
1: Vão-se defrontar os dois melhores ataques do campeonato esta semana, que é o São Roque e o Gonçalves. Mais um fator.
0: E repara,
1: portanto, há que dizer que neste campeonato uma equipa é marcar 11 golos à quinta jornada.
2: E duas equipas bem motivadas, pá. Motivadas.
1: Parece-me interessante. Exatamente.
0: E repara no seguinte: eles perderam em casa, efetivamente, com o Lobão, num jogo que foi muito equilibrado. Uma derrota por 2-1. E vamos ver quantas mais derrotas estão em casa.
2: Claro.
0: E perdeu efetivamente
1: Estarreja.
0: E nos outros jogos 2-1
1: Estarreja
0: 2-1 Estarreja
1: 2-1
0: Estarreja marca aos 70 minutos 70 minutos 80 minutos que marca já de bola parada, salvo erro, Pedro Santos. Acho que foi Pedro Santos que marcou. É uma equipa, a meu ver, muito sólida,
5: muito armadinha. Sim.
0: Vamos ver o que é que vai dar.
4: Carlos Silva, para fecharmos.
3: Eu acho que não há jogo nenhum que não seja importante. Até o Relâmpago Nogueirense tem um ponto, vai jogar com São Vicente Pereira, vai ter de ganhar. Para poder sair, ou começar a ter esperanças de que vai sair da crise, vai ter de ganhar a São Vicente
0: Pereira. Deixa-me dizer, eu não falei propositadamente de São Vicente Pereira até agora, porque é a minha nota final. Mas eu acho que devemos prestar atenção ao campeonato que está a fazer o São Vicente Pereira.
3: Pronto, e agora os outros jogos... Todos jogos difíceis para quem vai jogar fora e para quem vai jogar em casa. Eu acho que esta jornada aqui é a jornada 1x2. Há três hipóteses para qualquer equipe. Vou estar aqui a enumerar, mas queria falar só, enumerar os jogos mais importantes. Mas acho que este São Roque Gonçalves é um jogo de tira-teimas. Um para se confirmar e o outro para ver se tem estaleca para ir para ali acima. Porque se o Gonçalves ganhar em São Roque, cuidado. E depois temos aqui o São Roque também, se ganhar ao Gonçalves, também começa a pensar de outra forma. Depois as outras equipas, o Espírito vai ter dificuldades no Vista Alegre, e até pode ser o jogo mais fácil do campeonato para eles até hoje. E depois temos o Fermentelos, na minha opinião, com a Nadia, que foi uma das equipas. E eu, até muito sinceramente, a não ser os jogos que vi no Relâmpago Nogueirense, os jogos que eu fui ver fora, os Gonçalves, Fernandelos, Passos Brandão, Águeda, tudo grandes equipas. Admiro-me o futebol que se pratica neste campeonato, nesta altura.
2: Não, está um campeonato
3: bons treinadores, bom trabalho, equipas com ideias de jogo que nota-se. No, ainda ontem eu vi um golo do Argoncilho, o primeiro golo. Aquilo é trabalhado uma dúzia de vezes por treino.
1: Isso para é gravado para assim, a formação.
3: Não, sem dúvida alguma. Sim,
2: há ali pormenores que vê-se, e eu tive a oportunidade de dizer há bocado, o Argoncilho neste momento não está só a trabalhar sobre vitórias, mas também, é claro, está a trabalhar sobre as condições que tem do terreno e está a fazer um bom trabalho de casa. Nota-se ali no jogo jogado e joga-se ali no...
3: Eu cheguei lá e disse, não é possível uma equipa destas aqui estar em primeiro lugar com 100 pessoas... Nos últimos 10 minutos, entre as 13h20 e 13h30, 500 a 1000 pessoas lá. Para um cilindro forte, sim.
1: É. Muita gente.
3: Do outro lado do campo, estava na bancada, do lado do campo, estava quase. Senhora. Muita gente, também estava alguma gente de Estarreja.
0: E já reparou que é gente muito jovem.
3: Sim.
0: Muito jovem.
3: Camadas jovens, eles têm, seguramente,
1: eu fui no ano passado e
3: seguramente, 100 pessoas. Dos 10 aos 17 anos, 18 anos, a puxar para a equipa todo o jogo.
0: Ora.
3: É verdade.
0: Souberam trabalhar muito bem em termos de
4: ótimo. Nós temos mesmo que acelerar. E pedi agora aqui alguma brevidade na vossa análise, porque ainda quero fazer o lançamento do Campeonato de Portugal, que regressa ao final de 3 semanas aqui à nossa equação. Mas só dizer que já se terminou também a Taça de Aveiro, portanto a primeira eliminatória. As equipas que seguem em frente: a Sul, Avanca, Gafanha, Vuxo, Saguinense, Beira-Mar B, Pinheirense, Juvéforce e Rocas de Volga. A Norte, Cucujães, Maciarense, Ronda, Mansores, Moriz, Canedo, Sanguedo e Mosteiro da Aroca. São as equipas que vão juntar-se então às equipas do campeonato, segue na próxima ronda, aí sim já uma ronda de mata-mata. Não vamos estar a falar sobre o formato, já falamos várias vezes sobre isto, apenas aqui, e pedia mesmo alguma brevidade, ela vamos começar por ti. Se há aqui alguma equipa que te esteja a causar alguma surpresa no avanço, ou naquelas também ficaram sem avançar. Portanto, qual é que é a tua análise?
1: A análise, já falámos na semana passada e é muito rápido a falar. Acho que aqui neste caso o Valcambrense não ter conseguido no grupo, que tinha o Cantinho, a Ronda e o Melhoroense, penso que o Valcambrense ficou um bocadinho aquém daquilo que é as expectativas. Tudo o resto, claramente o Paivense fica com os mesmos pontos do Canedo. O Canedo também está com uma equipa de excelência, portanto, para este campeonato, acho que é um candidato a subir. E ao Filipe também não há. E penso que o resto foi dentro do Cucujães normal, o Mansores, os Moreis, portanto, todos estes vão ser candidatos na divisão onde estão. E destacar aqui pela negativa o Alba. O Alba vem em ascendente há muito tempo. Isso. E mais uma vez não consegue ficar nem primeiro no grupo. Ficou o Pinheirense, com todo o respeito, Pinheirense é da primeira divisão já há alguns anos, mas o Alva é um histórico.
0: Não, regressou este ano à primeira divisão.
1: Regressou, pois estava na segunda, exato.
0: Estava
1: exato,
0: na Jorge, segunda, subiu, desculpa, subiu
1: sim, Jorge, buscar. Sim. Portanto, o Alva, novamente, pelas piores razões, não consegue ir para a última, para esta fase de eliminar da taça. Portanto, e é isso os meus destaques, Filipe.
6: Jorge? Olha, eu diria o seguinte. Não acho que haja aqui verdadeiras surpresas. Acho que em termos de grupos havia alguns grupos que havia mais equilíbrio. Por exemplo, o grupo de Mosteiro de Arouca, parece-me óbvio que o Mosteiro de Arouca iria passar. É aliás uma das equipas que eu acredito que poderá ser das candidatas a subir na primeira divisão distrital. No grupo de Sanguedo, o Sanguedo tem uma muito boa equipa, e portanto também não me espantou nada este percurso. O grupo de Canedo e Paivense era um grupo que tinha algum equilíbrio, me parece, e confirma-se pela pontuação, acabou por cair para o Canedo quase nos detalhes. Os Moriz é outra equipa que me parece ser claramente candidata na subida na primeira divisão distrital, tem uma muito boa equipa, portanto era com naturalidade que me parece que estes resultados acontecessem. No grupo entre Mações e Arrifanense, eu acreditava efetivamente que o Arrifanense poderia garantir a passagem à próxima fase. Foi no último jogo que tudo se decidiu, e acabou porque enfrenta uma equipa de Mações que regressa à primeira divisão distrital depois da subida da época passada. No grupo do Ronda e do Valcambrense, eu devo dizer, eu vi o Ronda, vi também o Valcambrense, e honestamente eu gostei muito da equipa de Ronda, muito,
0: muito mesmo. Acho que é uma equipa muito competente. Tem do meio para a frente uma senhora equipa. E devo dizer o seguinte, é uma equipa que eu acho que pode fazer um muito bom campeonato. Na primeira divisão distrital da Zona Norte, o Vale Cambrense acabou por perder ontem nos detalhes, mas parece-me ser uma equipa claramente que irá estar na luta para a Sul poder lutar pela subida. Onde me parece que houve aqui um grupo que havia equilíbrio, que a coisa acabou por calhar de forma diferente, foi no Cogés ADN. Eu tinha aqui algumas dúvidas qual das duas seria mais favorita. O ADN tem uma equipa muito mais jovem esta época, com muitos miúdos que vieram da formação de Passos Brandão. Aliás, o treinador vem precisamente dos juniores do Passos Brandão. Há ali malta com muita qualidade mesmo, e honra seja feita ao ADN porque não teve medo de apostar em júniores, porque há aqui muito boa equipa que tem muito medo de apostar em júniores, e júniores com qualidade, e que depois, se calhar, no fim de contas, vamos a ver, eles tinham mesmo qualidade, não era só para jogar na primeira divisão distrital, era mais acima, e por isso, se calhar, é que nós olhamos, lá está, para aquela equipa que eu vou destacar no final, que é o São Vicente Pereira, que não teve problemas em acreditar em júniores.
4: Cássio Silva.
3: O que me surpreendeu mais aqui na taça da Aveiro das equipas da primeira divisão e da segunda é o facto das goleadas de 8 e 9, e equipas a marcar 17 golos em 3 jogos, 14, por aí fora. Agora, eu conheço a maioria da movimentação aqui na Zona Norte. Sanguedo, o Ronda, o Valcambrense, os Mouris, e o Sanguedo, o Mansores, o Canedo e o Mosteiro da Aroca. Conheço o andamento deles, a procura deles em termos de jogadores, e acho que são equipas caras para uma primeira divisão, na minha opinião. Mas toda a gente tem motivos para apostar nisso aí. Portanto, e têm razões, porque se calhar estão organizados para poderem investir em orçamentos fortes. E eu, pá, muito sinceramente, acho que esta segunda fase da taça já vai ter aqui jogos que algumas equipas vão dizer aquilo que andam. Que é o caso do Mosteiro. O Mosteiro teve uma série fácil. O Sanguedo também. Mas, por exemplo, já houve muitas lutas aqui no Cucujés e o ADN. O Mansores igual com o Arrifarense. E outras mais. Os Mouris também ganhou a série dele com facilidade, porque as equipas não têm a qualidade para combater com os Mouris ou com outras equipas. Portanto, isto aqui é o reflexo daquilo que se vai passar, na minha opinião, em termos de campeonato da primeira divisão. Vai haver 6 ou 7 equipas que vão andar a jogar para os primeiros lugares, e as outras vão andar a jogar cá para baixo, porque não investiram absolutamente.
4: Dinis.
2: Eu, relativamente às séries, eu acho que era mais ou menos expectável. Aquelas que ficarem em primeiro, há só um pequeno senão, que eu acho que alguma surpresa, embora concordo com aquilo que o Jorge disse, até porque eu acompanhei alguns jogos de pré-época do Ronda, porque um dos meus miúdos estava lá a jogar e a treinar, e eu acompanhei um ou outro jogo do Ronda. O que me admira nesta passagem toda é, de facto, nesta divisão de honra. Acho que o Vale Cambrense tinha argumentos para fazer melhor. Esta é a minha opinião, porque também conheço uma outra situação.
3: Mas teve uma derrota no último jogo. Decisivo na casa do que ganhou.
2: Claro, sim. Não, mas é o que eu estou a dizer, sem tirar o mérito ao Ronda, que é como diz o Jorge, tem uma equipa arrumadinha, e eu próprio acompanhei alguns jogos de preparação, e o treinador é um amigo pessoal meu, o Hugo. Desde já, se nos estiver a ouvir, os meus cumprimentos e felicidades para a carreira. Mas acho que o Valcambrense, também conhecendo eu acho que o Valcambrense também tinha argumentos para. Mas de qualquer das maneiras, os que ficaram em primeiros, assim como o Arrifanense também, por penso. Exatamente, assim como o Arrifanense também reconhecia algum mérito para poder ombrear ali com Mansores. Mas penso que os primeiros estão justamente entregues.
4: Voltas.
7: Só para terminar, portanto, é assim, justiça aos vencedores, não é? Que foram, como o Zé Carlos disse bem, as melhores equipas. Claro. Já na semana passada disse, e torno a dizer, a mim o que me custa um bocadinho, pelo respeito que essas equipas me merecem e pela grandiosidade que têm, é ver equipas como o Alba, por exemplo, perder 4-0 com o Pinheirense, né, por cima do Vizinhos. Um Bustelo, um Paivense, são equipas que eu cresci a ter admiração por eles, e não perdi.
3: E era
7: respeito. mas que são de terras que, pá, de facto, de pessoas que merecem ter equipas de facto num nível de, superior. Parabéns aos vencedores e de facto votos para que estas equipas com tanta história que rapidamente voltem ao lugar que merecem.
4: Ora bem, antes de fecharmos o programa, também uma nota que na próxima semana teremos análise ao Campeonato de Portugal. Está de regresso, o último jogo foi no dia 13 de setembro que jogaram. Irão disputar o próximo jogo no dias 10 e 11 de outubro. É, então este interregno que existe para muitas equipas que
0: foi
4: não tiveram...
0: Não foi.
4: Só dizer então a próxima jornada, no sábado teremos o Machico Flogreiro e o Sanjuanense Guarda. No domingo teremos o Sousense Calheta, Ovarense Beira-Mar, Castro de Ares Salgueiros, Sinfãs de Alpendurada e União Lamas Camacha. Também nesta semana tivemos, neste interregno, tivemos o reatar das partidas do Estrela Calheta. Já temos a classificação nesta altura de todas as equipas com 4 jogos. Ovarense líder com 12 pontos, com lugar para Machique e Camacha com 8. Quarto, Castro de Ares e Flogreiro com 7. Sexto, Salgueiros com 6 pontos. Sétimo, Sinfãs, União Lamas e São Joãoense com 5 pontos. Com 3 pontos em décimo lugar, Beira-Mar e Alpendurada. Com 2 pontos em 12º Estrela Calheta. E 13º lugar para Guarda e Sousense. Carlos Silva, rapidamente, a divisão da jornada, momento da classificação e, efetivamente, depois deste jogo, depois temos mais uma semana de paragem por causa da Taça de Portugal e voltamos a jogar dia 25 de outubro para competir a Portugal.
3: Eu já era adepto das equipas sobe 100. Há tantas semanas sem
7: mais duas jornadas, estavam super fácil.
0: Já se deu para a semana, onde é que vai ver?
3: Muito sinceramente, e o Lamas joga domingo e depois volta a parar outra vez.
4: Exatamente,
0: por isso é que eu estou a perguntar para onde é que vai passar.
4: Depois só volta a jogar dia 25 de outubro.
3: Eles não têm culpa, o Lamas ter sido dominado. Mas quero fazer aqui uma observação: o Sinfãs ganhou 3-0 ao Calheta no jogo em atraso. Portanto, ontem parece que ganhou 3-0.
4: Sim, sim, já dei com essa.
3: Tinha aqui 5 pontos, tem 8 e anda lá nos primeiros lugares. O Sinfãs é só para dizer isso. Agora, eu vou-me referir apenas a. O campeonato de lá, mas o jogo com o Camacha.
4: Não, o Sinfãs tem 5 pontos já com os 4 jogos. Pontos, já com os 4 jogos.
0: Aí já está atualizado.
3: Aqui já está.
0: Já. Passei aqui nos 5 pontos,
3: quatro. Peço desculpa. Portanto, está certo, então você e eu também
4: se vocês serem alguma coisa. Temos que acelerar um bocadinho.
3: Pronto, é só para dizer que espero que o Lamas, esta paragem, o Lamas tenha tirado benefícios disso. Sei que o Lamas já tem mais um jogador ou dois. Que certamente vieram acrescentar alguma qualidade àquela equipa, que na minha opinião um pouco jovem, mas que certamente o objetivo das contratações foi porque eles vieram acrescentar alguma coisa. Devem ser jogadores conhecidos do treinador e acha lá que o Lamas começa a apresentar maior regularidade e consiga ultrapassar o Camacha. Para nós começarmos a pensar que, na verdade, lá, mas até pode discutir os primeiros lugares.
0: Que mais ainda é o Estreito da Calheta? Diz? O Estreito da Calheta.
2: Olha,
0: é o Camacho, o Lamas é o Camacho.
2: Camacho.
0: Ah, pois é, eu já estou a ver a jornada a seguir.
2: Não, eu, pronto, depois desta, como se costuma dizer, desta nova pré-época, eu penso que no que diz respeito ao caso do Beira-Mar, acho que provavelmente esta paragem possa ter trazido algum benefício, espero eu que sim, porque de facto penso que espera um jogo difícil para o Beira-Mar. Penso que é com o Ovarense, salvo erro.
0: Sim, o Ovarense,
2: pronto, e de facto eu acho que esta paragem, acho que na minha opinião aparece um pouco mais a favor do Beira-Mar do que propriamente do Ovarense. A Ovarense está a trabalhar e bem, está a fazer um campeonato
0: tudo vitórias,
2: irrepreensível. É destas equipas que é daquelas equipas que fica de facto zangada quando está a paragens destas, interrupções destas, e se agora com o Beira-Mar o resultado não for positivo, vem mais uma

0: Esqueço as conversas, a conversa que ele teve comigo e que estava mesmo para a sobrevivência, estava mesmo para descer a divisão, e ele a falar comigo, a falar dos outros, a falar de ti, isto e daquilo, e eu virei para ele e disse assim: olha, há uma coisa que a gente veio aqui perceber. Se o senhor está na situação que está, os outros treinadores, a mim não me interessa aquilo que aconteceu. Primeiro culpado, se os treinadores foram maus, foi o senhor que escolheu. Portanto, isto é o primeiro passo. Segundo, e ele disse: sabe o que é que eu não contratei mais vezes há mais tempo? Porque você queria mais dinheiro e não sei o que mais e tal. E eu achava que você era um bocado arrogante. E eu virei-me para ele e disse assim: olha, então vamos fazer aqui uma coisa. Você vai ver se eu sou arrogante. E eu vou ver se o senhor é maluco, porque toda a gente diz que o senhor é maluco. E a nossa conversa entabulou assim. E eu logo na sexta-feira, na primeira convocatória, não tenho, lembro-me perfeitamente disto, telefonei-lhe, eram 10:30 da noite, estou a perder, passa só alguma coisa. Não, mas isto é só, presidente, só para lhe dar a convocatória, só para dizer a equipa que vai jogar e porque é que vai jogar esta equipa. E porque é que vai jogar isto. Ah, mas o ministro não precisa fazer isso. Não, eu não quero é que mais ninguém fale consigo. Estou eu a falar consigo. O senhor em primeira mão vai saber o que é que isto vai acontecer. E a partir dali entablamos uma determinada situação. E lembro-me perfeitamente que nós, à oitava jornada, perdemos aqui em Oliveira das Mães. E perdemos aqui em Oliveira das Mães num jogo brilhante da nossa equipa. Nós perdemos. Aliás, o próprio presidente já não me acordo quem era, mas o presidente Rodrigues lembra-se quem era, de Oliveirense.
1: Era o Godinho.
0: Exatamente, o Godinho. Eu lembro-me perfeitamente que ele veio ter...
1: Que era muito amigo do
0: Mendes. Era
1: amicíssimos.
0: E então, nomeadamente, ele veio ter comigo ao misto. Nós tivéssemos empatado, eu já estava todo contente, mas ganhar, isto foi mesmo uma sorte. O homem, nunca mais me esqueço, o falecido, os amigos ligam-me. Assim, fogo ao misto, jogar, mas agora tem que entrar e tal. Estamos à oitava jornada. Digo-lhe muito honestamente, jogar da maneira que nós jogamos... é impossível jogar mais. A bola não entrou. O senhor tem razão. A bola não entrou. Ah, assim já não vamos lá, já não vamos subir, já não vamos lutar por aquilo que você disse para lutar. Isso. Então fique sabendo de uma coisa. A partir de hoje, até a última jornada, se nós não lutarmos para subir da divisão, o senhor não vem dizer que foi o senhor que lutou. Eu estou-lhe a dizer que até a última jornada vamos lutar para subir da divisão. Mas fique bem ciente destas palavras. E ele, por acaso, nesse aspecto foi espetacular, porque é muito difícil, e está aqui um presidente e está gente no último jogo no Santa Clara. Vocês não estão a imaginar o que é 80 pontos e uma pessoa não se vira, é uma coisa horrorosa. Faltavam 2 minutos para acabar o jogo, na Liga ainda éramos nós que subíamos, porque agora a baragem estava mal, ainda éramos nós que subíamos. E ele dá-me um abraço e disse: amigo, estou aqui porque você fez um trabalho muito bom, e portanto, o que eu quero dizer com isto é que houve uma reformulação cá para fora daquilo que foram os objetivos. Nós obrigamos as pessoas a verem-nos como candidatos, e se calhar não subiu a divisão por um penalti no Chaves ou pelo gol que nós fizemos com o Feirense, curiosamente, no último minuto, com o Luís Filipe, que tinha
1: aqui. No fim, se formos a fazer a questão aritmética, vocês não subiram porque empataram com o Feirense.
0: Se calhar. Mas
1: foi também, 2 pontos, vocês com mais esses 2 pontos para subir a divisão.
0: Mas aí é futebol. Aconteceu futebol, presidente. Agora em Chaves não aconteceu futebol. Ou seja, aconteceu um futebol.
1: Aconteceu bola. Mas vocês tinham uma grande equipe.
0: Nós tínhamos que ficar.
1: E tinham logo um grande ponto de lança.
0: É verdade, fui buscá-lo. E que só começou a jogar em outubro.
1: E atenção, que eu não era o presidente nessa altura, e o Feirense em novembro estava em último lugar. E o presidente da altura,
0: mas isto
1: eu andava pelo futebol, convidou-me para acompanhar a equipa, e a partir daí. Eu recordo-me já agora. Não interessa, não vou falar nisso, você está a falar.
0: Não é importante. O que eu quero dizer com isto.
1: Eu depois conto essa história.
0: Eu estou a tentar explicar o meu raciocínio com factos, com aquilo que aconteceu. Nós não sabemos verdadeiramente quais foram os objetivos traçados pelo Orosa. Agora, Filipe, muito honestamente, não me parece que seja. Qualquer coisa que aconteça.
2: Já agora, Ministro, só para dizer aos nossos ouvintes, está aqui à procura, nesse ano sobe o Tondela com 81 pontos e depois ficam 3 equipas com 80 pontos: União da Madeira, Chaves e Covilhã.
0: Exatamente.
1: E não fomos a Faro E se os
2: e o Feirense fica em sétimo com 75

0: Pronto, mas se houvesse uma conjugação de resultados, o Farense podia subir. Quantos pontos é que subiu, como subiram?
1: 80 pontos. O União Madeira com 80 pontos.
0: Podia ficar só com 77 e o Farense com 78 porque perdeu o Infante.
2: Mas eu só estou aqui a tentar com factos, com vivências do futebol.
0: E em novembro estava em último lugar, o Feirense.
1: Mas eram 24 equipas.
2: Eram 24 equipas, havia muito ponto.
0: Ainda estava pior, então que estava em 24, agora só está em 18º.
2: O problema é a posição. A questão fundamental é que acho que principalmente o Lourosa tem aqui um código postal muito grande. Apetece-me mesmo dizer que se não houver uma confirmação nisto nas próximas jornadas, aí sim é que poderá haver frustração naquilo que foi este início. Porque aquilo que é importante no futebol é precisamente depois de um desaire haver a reação rápida do grupo de trabalho. Portanto, é no fundo aquilo que eu me ofereço dizer e para explicar que, para mim, acho que esta questão de mais pressão, menos pressão, não. Quem tiver qualidade vai e confirma a qualidade, e desde que não haja distúrbios e distrações, as coisas, com um trabalho bem feito, acabam por acontecer.
1: Só mesmo antes de passar aqui ao Xavier, não sei se quer dar uma mira da história, agora fiquei curioso.
0: Não, o Feirense estava em novembro, era o último classificado, isso está.
1: À sétima jornada tinha 2 pontos, eu fui ver agora, à sétima jornada tinha 2 pontos.
0: E eu prometia, na altura, aos jogadores, na primeira vez fui falar com ele ao Valdiano, neste caso não foi só falar com o treinador, fui falar com o treinador e com os jogadores, e nós, até ao fim da primeira volta, ganhámos os jogos todos, fazíamos 25 pontos. E nós já tínhamos 2 mil salários em atraso. E eu, na conversa com os jogadores, na palestra, disse-lhes a eles: o fim da primeira volta acaba em 20 de janeiro. Se nós até lá somarmos mais 23 pontos, os 2 meses que têm atraso, mais o mês de novembro, mais o mês de dezembro e o mês de janeiro, é tudo pago nesse dia. E nós chegámos ao fim da primeira volta, e em vez de termos 23 pontos mais conseguidos, tínhamos só 22.

0: pelo primeiro lugar. Nós perdemos aqui com o Beira-Mar, tinha uma grande equipa nessa altura, no dia em que era a gala do Clube Esportivo Feirense, e foi realmente uma machadada muito forte. E depois continuámos a nossa caminhada e fomos a Covilhã, que era realmente uma grande equipa, e foi um grande jogo, e o Covilhã empatou, nós tivemos a ganhar, e depois o Covilhã marcou, salvo erro, ou ao contrário.
1: O Feirense marcou 1-0, nós virámos para o 2-1, e já aos 94 minutos,
0: foi isso, exatamente.
1: Com uma falha do meu guarda-redes.
0: Foi exatamente isso. Pronto, e o Feirense acabou por... Não, esses dois pontos não chegariam ao Feirense para subir, porque, como viste aí, ficámos a 5 pontos.
1: Já na altura, quando foram ao Covilhã, já não tinha...
0: Não, o Feirense, eu não tenho dúvidas nenhumas, é uma questão de analisar.
1: Já não tinha hipótese connosco, já não tinha hipótese.
0: Não, não tenho dúvidas absolutamente nenhumas que empatámos na Covilhã e no último jogo em Faro, isso é como se fosse hoje, dependendo dos resultados, tinha que correr tudo muito bem. O Feirense podia subir divisão nesse...
2: Matematicamente era possível.
0: Matematicamente era possível. O Covilhã, depois, no fim, é evidente que depois vão sempre analisar as coisas, e o Covilhã, quantos pontos é que o Covilhã ficou da subida de divisão? Teve que ficar...
3: Ficou nos pontos do...
1: Não fiquei a ponto nenhum, até vou-lhe dizer baixo. Pronto. Foi por causa do seu Sporting que eu não subi divisão. Pois. Sabe porquê?
0: Não, foi pelos pontos do Feirense.
1: Não. Eu vou explicar.
0: Hoje eu digo assim, opa, foi pena, mas naquela altura...
1: Hoje eu vou-lhe dizer uma coisa. Naquela altura, o Sporting B também tinha a mesma pontuação. Naquele jogo, fatídico jogo, Sporting B, o Marítimo B já tinha descido de divisão. Já estava descido. O Sporting B joga com o Marítimo, nem Alcochete, com o Marítimo B. Podíamos ficar 4 equipas com 80 pontos. Nas 4 equipas com 80 pontos, quem se via era o Covilhã. Não é que no último minuto o Marítimo marca o penalti 1-0 em Alcochete, já descido, marca. Portanto, isto é quase
2: Netflix.
3: Já agora, só mesmo por curiosidade, só, e temos que avançar, é no ano em que o Beira-Mar desce administrativamente.
1: Uma equipa que dizia o presidente Rodrigo Nunes, e é verdade, uma super equipa, era o Paulo Alves. Tiveram problemas financeiros na altura, mas era o Assis, só para vocês terem, tinha uma equipa de estrelas completamente.
3: Na última jornada tínhamos União da Madeira com 77, Chaves e Covilhã, e Feirense com 75. Se o Feirense ganhasse e estas três equipas perdessem, subia o Feirense.
0: É como se fosse hoje falar Feirense nos últimos 50 anos, não falha um.
4: Não, eu só queria dar em Lourosa, portanto, a pressão, quem trata de pressão lá em Lourosa são os adeptos, é massa associativa. Lá em Lourosa o ama-me ou deixa-me. No Feirense é o Rodrigo.
3: Xavier.
0: Não deixa de ser um adepto.
2: É exatamente.
4: Mas é só muito. Nós somos muito.
0: E eu faço mais pressão do que os adeptos do Lourosa. Eu sabia.
2: Não
0: que
2: sei
0: era
2: se
0: um
2: isso é um elogio. Olha, boa tarde. Já à noite, boa noite aqui aos meus colegas, a quem nos ouve lá em casa. Boa noite, Filipe, em especial aqui ao seu Teixeira, que já estávamos com saudades dele. Eu acho que já tinha dito há 2 ou 3 semanas atrás, eu não quero que o presidente Hugo Mendes fique chateado comigo, porque eu não digo isto porque conheço, ou porque sei, ou porque alguém me disse. Digo isto por aquilo que vivenciei, por aquilo que eu percebo que é a sua paixão pelo cargo que exerce, pela ambição que ele tem. Ele é uma pessoa extremamente ambiciosa, ele nunca o escondeu. Acho que até perante os sócios nunca escondeu essa ambição, que é positiva, não estou a dizer que é uma ambição negativa. Eu não tenho dúvidas nenhumas que o objetivo do presidente Lourosa é subir divisão, mas eu não tenho dúvidas nenhumas. Pode vir o mundo todo dizer, até pode ser ele próprio dizer-me, Xavier, não digas nada disso, que isso é mentira, tal, tal, tal, tal. Obviamente que o presidente tem esse sonho, tem esse objetivo, tem essa ambição. Obviamente que este início de época mais alimenta essa ambição. Acredito numa versão parecida com a que se passou no Covilhã muitos anos atrás, como o Mr. Jaló partilhou connosco, se calhar até dentro do balneário, de uma forma natural, eles olham uns para os outros e dizem, opa, isto se calhar é capaz de... E vamos dar aqui todas as mãos, lá para fora não temos pressão, vamos dizer que somos uma equipa que é para nos consolidar na segunda liga, e é esse o objetivo de Lourosa, e realmente deve ser esse, na minha opinião, o objetivo de Lourosa é solidificar-se na segunda liga e ver o que dá, porque isto é a segunda liga. Em 8 dias, em 15 dias, e o Sr. Teixeira foi muito particular nesse aspecto, que é esta almofadinha, já ninguém

0: saíra, se vier aquela fase menos boa, que por acaso o ano passado, penso que foi agora, que o Lourosa também teve uma fase menos boa, e o Lourosa parece que não, mas já tem 16 pontos, e esse já ninguém lhes tira. E é muito bom para o Lourosa este início de época, nota-se que houve ali um excelente trabalho, não me canso de elogiar também o trabalho de Nuno Correia, que tem sido incrível no Lourosa, na minha opinião, que não sendo adepto, mas estando fora e percebendo alguma coisa do que se passa, tenho que elogiar porque tem feito realmente um trabalho absolutamente extraordinário. A equipa técnica, que foi, através do seu currículo mais recente, colocada um bocadinho a olhar do lado, será que este treinador, o treinador tem feito? Quando o treinador ganha é sempre bom, quando o treinador não ganha, não presta. E o que é certo é que a equipa técnica está a dar seguimento àquilo que o Lourosa fez o ano passado, não me canso de dizer, em condições e circunstâncias completamente nunca vistas ou pouco vistas no futebol português nos últimos anos, uma equipa profissional a andar com uma casa às costas.
1: Tens Casa Pia?
0: Sim, mas o Casa Pia está sempre no seu local, em Rio Maior. Lourosa joga ali, vai para Penafiel, vai jogar a Olival, vai jogar a Passos Ferreira.
2: Então, Casa Pia e nem é mais vantagem.
1: Vai jogar ao Algarve.
2: Vai treinando nos sítios onde depois vai jogar.
0: Mas ao mestre, tem o seu quartel, o Casa Pia, estando longe, e depois vamos ser sinceros.
1: Estou a brincar,
0: com todo respeito pelo Casa Pia, o Casa Pia, não sei se vou dizer alguma asneira, peço desculpa às pessoas lá de Casa Pia. Eu não sei se o Casa Pia, enquanto clube de massa adepta, tem tantos ou mais adeptos que o Lourosa. Não sei se tem. Atenção. Portanto, o Casa Pia não é um clube, ou nunca, pelo menos não me recordo, ser um clube com um grande dinamismo a nível de adeptos. E que, estando longe de Casa Pia, quem vai lá ver os jogos é os familiares dos jogadores e, com todo respeito, aqueles mais ferrenhos do Casa Pia. Lourosa não. Lourosa, se for a Penafiel, leva 400 ou 500 pessoas. Se for a Oliveira das Meias, leva 600 ou 700. Portanto, é um clube que, se tivesse um estádio só próprio, mesmo que não fosse o dele, não era tão difícil, na minha opinião, o trabalho de Lourosa. É a minha opinião. E depois, campo para treinar. Vai treinar aqui, vai treinar lá. Portanto, são circunstâncias diferentes. Curiosamente, e estive atento a isso, o próximo jogo do Feirense e do Lourosa é contra equipas que jogaram este fim de semana para acertar calendário, e o Feirense goleou os Chaves 4-0. O Lourosa vai encontrar os Chaves e o Feirense vai ao Algarve a Faro. O Feirense foi boa à paragem, mas vai defrontar uma equipa que vem motivadíssima desta goleada em casa com os Chaves, mal que vale, e o Lourosa vai receber uma equipa completamente sob brasas, porque isto não é normal nos Chaves. Os Chaves, neste momento, eu à sexta jornada não digo que o Lourosa é candidato a subir e o Chaves é candidato a descer de uma forma tão convicta, mas que é factual é, o Chaves neste momento está numa posição de playoff em que está a lutar pela manutenção à sexta jornada. E uma coisa é uma jornada ou duas, seis jornadas já é um bocadinho, já dá para nós termos aqui alguma percepção do que é que as equipas valem, e o Chaves tem sido uma verdadeira desilusão.
1: Com 13 golos sofridos.
0: Exatamente, é que depois defensivamente é uma equipa que sofre muitos golos, ou seja, vai haver aqui um clique e o Chaves de repente vai começar a desatar a ganhar. Opa.
2: Mas é daquelas equipas que se pode pensar nisso.
0: É porque tem grandes jogadores, é que tem um excelente plantel. O que me deixa mais espantado é isso, é que o Chaves não é uma equipa com poucos recursos. Portanto, acho que o Feirense foi bom, obviamente, acho que não vale a pena nós insistirmos nisso, foi, espero eu, pelo Feirense, que tenha sido uma boa paragem para o Rui Ferreira pôr a equipa à imagem dele. O Lourosa, que vinha numa dinâmica muito boa, vamos perceber este fim de semana se a paragem foi boa ou não, ou má, sendo que é um clube, é um adversário que vem de orgulho ferido, que vem completamente sob brasas,
2: e
0: eu não sei se o Chaves perdendo em Lourosa, se não haverá aqui mesmo alguma chicotada lá para Chaves, porque isto começa a ficar complicado para o Chaves se perde aqui em Lourosa.
1: Vítor, para fecharmos esta segunda liga.
3: Boa noite a todos, e também em especial ao Américo, porque já há algum tempo que não vinha cá, e aos nossos ouvintes. Bom, ser o último tem algumas vantagens, já passo o assunto. Eu ia tocar em dois aspectos apenas, que é o tempo de paragem do campeonato. E fiz um exercício de por que razão. Quais são as razões que assentam a paragem do campeonato numa liga profissional, numa Liga 3, num campeonato de Portugal? são campeonatos nacionais. É porque são fisiologia dos jogadores? É porque é preciso treinar mais e jogar menos? É porque os patrocinadores não querem aparecer nas camisolas? É porque queremos dar umas férias também aos sócios, depois de um mês de jogos? E aos adeptos que andaram aqui 3 semanas a ver jogos de futebol, vamos agora dar um mês para os adeptos não assistirem aos jogos das suas equipas. Em que é que assenta isto? E quem é que beneficia com isto?
0: Ninguém.
3: Quem é que beneficia? As equipas. Duvido. Ah, ok, o Feirense está numa posição delicada e outros, não é? É o Feirense, é o Porto B, é o Chaves, o Marante. E esta paragem dá-lhes tempo para... Nós estamos a fazer uma nova pré-época. Uma nova pré-época. Nós fizemos uma pré-época com aquela equipa, com as várias equipas. Jogámos 5 jogos, 6 jogos. Parámos um mês... Fazemos um jogo, paramos mais uma semana, depois voltamos a jogar mais 15 dias, voltamos a parar mais uma semana para a seleção. Mas quem é quem é com isto?
4: As federações.
3: Quem paga? Quem paga aos clubes, às SADs?
0: Estes prejuízos.
3: Em 3 meses nós parámos 5 semanas. É um mês e uma semana em 3 meses. Do dia 13 de setembro a 13 de dezembro. Parámos 5 semanas.
4: E não estás a incluir a taça?
3: Não, estou a incluir a taça. Aqueles que tiram a taça...
4: Isso, não estás a incluir a taça? Se fosse com a taça, não há campeonato mais do que um mês.
3: Não há campeonato, mas tens a taça aí.
4: Já incluir a taça.
3: Pronto. Em 5 semanas...
1: Mas uma lógica de receitas, o Rodrigo diz, não deixa de ter alguma razão. É que um jogo da taça contra o Marialvas, com todo o respeito de Marialvas, é diferente de um jogo com o Faf, para o São João de Ver.
3: Certo, mas, Filipe, eu nem estou a pegar nessa questão da taça. Eu estou a pegar...
1: Na análise estava a fazer uma um bocadinho mais ampla, que podemos ir a esse limite.
0: Exatamente.
3: A competição, porque assim, obviamente...
4: Tem os jogadores nas seleções...
3: Ah, sim. O São João de Ver, o Arosa, o Lago, o
4: Feirense. Não estavas a falar da segunda liga, percebi que estavas a falar.
3: Não, estava a falar da segunda liga. Não. Quantos jogadores é que o Feirense e o Arosa mandaram para as seleções?
1: O Feirense manda o Luizinho.
4: Mas temos os nossos adversários no sub-21 de todo o mundo.
3: Mas, Rodrigo, desculpa lá.
4: Mas é por isso que
3: não,
4: se
3: não faz sentido nenhum.
4: Saem
3: 2, 3, 4 jogadores.
4: Há jogos a mais das seleções. Nunca aconteceu 4 jogos seguidos numa seleção.
3: Quem paga os jogadores?
2: Os jogos são os mesmos. Agora, nunca aconteceu foi fazer tudo seguido.
3: Quem paga aos jogadores? Quem paga aos jogadores?
4: Mas isto é assim há 20 anos.
3: E isto...
4: Agora está aí cada
3: vez. Eu acharia que uma Liga Portugal e uma Federação Portuguesa de Futebol, como dizia alguém no programa anterior, está cheia de regras, que tivesse lá alguém que olhasse para os interesses dos clubes. E não apenas para a Liga Portugal... e para a Federação Portuguesa de Futebol. Porque se não houver clubes, não há Liga Portugal nem há Federação Portuguesa de Futebol. Se os clubes não tiverem receitas,
4: eles não pensam nisso.
3: Mas água mole e pedra dura, tanto bate até que fura. E, portanto, certamente que há gente da AFA a ouvir este programa que tem lugar na Federação Portuguesa de Futebol. Certamente que existe gente dolorosa que tem lugar na Liga Portugal que possa fazer chegar esta informação e estar sensíveis, porque...
4: Já começa aos 13 anos na AFA e nas outras associações.
3: Todos
4: esta
3: perdem.
4: Esta preocupação já começa aos 13 anos.
3: Todos perdem. Só ganha a Liga Portugal, eventualmente, e só ganha a Federação Portuguesa de Futebol. E o futebol não é para a Federação nem é para a Liga Portugal.
0: É para as pessoas.
3: É para as pessoas. O futebol é para as pessoas. Portanto, eu acho que isto, esta revolta, eu acho que é coletiva. A grande maioria das pessoas do desporto, certamente que estão
2: não é
3: de
2: assim,
3: acordo.
2: Eu peço que eu pudesse concluir. Está a ouvi-lo, eu sei, e a sua forma fervorosa, mas isto é
4: chovendo no milhar. Só vai ficar aliviado.
2: É chovendo no milhar.
4: Depois de falar isto tudo, só vai ficar aliviado.
2: Eu vou explicar porquê. Porque está a partir de um pressuposto que é a Liga, ou seja, desta altura. O Teixeira, o Reinaldo Teixeira, ou o Pedro. Mentira. É precisamente as associações e os clubes. Portanto, quando o meu amigo diz se tivesse lá o assento do São João de Beco, o que é que adianta? Só se você tivesse a sua ideia, maioria perante os outros.
3: Sim, mas eu não preciso ter a maioria para pensar como penso,
2: mas
3: disse.
2: Não, claro, mas não provável claro, é isso.
3: A minha liberdade não é aliviado.
4: Não resolves nada.
3: Mas a minha opinião é a minha opinião, que eu estou a falar de tomar todos, claro, a ver. E se calhar, se nós todos partilharmos estas preocupações e estes desafios, é podemos contagiar outros a pensar um bocadinho sobre o assunto e a tomar.
0: Vitor, só há um problema, eu peço desculpa. O grande problema disto é que a Liga não é um organismo independente, a Liga são os clubes.
3: Certo.
0: Por exemplo, os clubes que são contra.
4: Pá, mas o que é que os clubes vão fazer?
0: Os clubes. Nós somos contra.
4: Mas o que
0: norma.
4: É que os clubes vão fazer? Deixa-me só dizer. Quando a UEFA decide e a FIFA decide, e estes que já havia o Campeonato do Mundo e o Campeonato da Europa e o Japão.
0: E
4: agora a Liga das Nações, e vai haver o Campeonato do Mundo na altura em que os jogadores deviam estar a descansar. Portanto, daqui
2: não
4: a pouco há mais jogos fora os campeonatos dos jogadores, destes jogadores, mais jogos que eles fazem fora dos campeonatos onde eles são inseridos do campeonato. Sim, mas isso os clubes não vão fazer, não tem hipótese nenhuma.
0: Não, mas onde eu queria chegar é...
4: E a primeira e a segunda liga, a primeira e a segunda liga têm que estar sujeitos a isto, aos jogos da seleção. O São João de Ver e os outros clubes por aí abaixo, também se não estiverem parados, acaba o campeonato em fevereiro. E por isso também tem que ser remodelado, e aí sim os clubes já têm poder.
0: Exatamente.
4: Para remodelar estes campeonatos, porque 10 jogos, 10 equipas.
3: E tens razão.
0: Pronto. A Liga tem sido este
3: e eu já manifestei aqui neste programa também a minha discordância total de que a Liga 3 e o CP,
0: exatamente,
3: e o CP, o Campeonato de Portugal,
0: 14 equipas.
3: Este... 14 equipas. Já disse aqui, na minha opinião, Liga 3 devia ser um campeonato único. Não há Série A nem Série B. Um campeonato único.
2: Não, até já falámos o ano passado.
0: Onde eu queria chegar na parte da FIFA e da UEFA. Onde eu queria chegar, por exemplo, e vou dar um exemplo que não tem nada a ver. Mas imagina, há uma regra que o VAR foi implementada no VAR. Há uma regra do Conselho de Disciplina que quem pegar num banco e mandar um banco contra os adeptos não apanha castigo nenhum. Quem fez essa regra foram os clubes, não foi a Liga. O Conselho de Disciplina, o Conselho de Justiça, tudo isto obedece aos clubes é que determinam as regras. Não é
3: isso.
0: O fulano, o Sr. Reinaldo Teixeira e mais dois ou três que fazem as leis. Quem faz as leis, os organismos...
1: Na questão da reorganização...
0: Os clubes é que fazem isso agora.
1: Na reorganização dos campeonatos, na reorganização dos campeonatos, tem que emanar, ou seja, não aos clubes, que os podem aprovar, mas tem que ser a Federação a fazer a proposta.
2: Uma consulta prévia.
0: Aos clubes.
2: Há uma consulta prévia sobre a calendarização, que a maior parte das pessoas é num momento em que praticamente ninguém liga aquilo.
0: Pois não, exatamente, é isso que eu estava.
2: As associações
0: é isso que eu estava a querer dizer. Mas tens razão.
2: Os diretores técnicos da associação têm.
0: A tua opinião pode ser, infelizmente, a tua opinião é uma contra mil.
3: Não sei.
0: Porque se fosse assim. Se fosse assim.
4: Mas pode ser mil contra uma, que é uma que tem mais poder do que as mil. Tu, Vítor, e a minha, e a tua, e a de nós todos.
0: Também é verdade.
3: Deixa ver. As coisas só são imutáveis quando ninguém põe em cima da questão uma reflexão.
0: Pelo menos para reflexão, exatamente. Tens toda a razão.
3: E portanto, o Rosa tem lugar na Liga Portugal.
0: Na direção, exatamente.
3: E pode começar a pensar de uma forma diferente daquela que hoje poderá pensar. Eu não sei qual é o pensamento de Larosa sobre o calendário dos campeonatos. O Larosa pode pensar como nós estamos aqui a falar, ou não.
0: Claro.
3: Independentemente disso, eu acho que...
0: Se ninguém der um passo, isto fica do mesmo.
3: O problema, e eu percebo os constrangimentos, e tudo certo, mas quem está a perder
0: são os
3: clubes, são os adeptos, são os patrocinadores.
0: Claro.
3: É a paixão de futebol que esmorece.
0: Claro.
3: E não estou aqui a dizer porque eu tenho que jogar menos jogos na seleção. Opa, nem vou por aí. Nem
0: mas
3: vou
0: em
3: por
0: campeonatos
3: aí.
0: De
3: agora,
0: segunda, primeira, terceira liga para baixo.
3: Dizem isto, alguns técnicos que pensam a preparação física, a fisiologia dos jogadores.
0: Faz mal.
3: Que os jogadores estão, neste momento, sob uma pressão enorme a nível físico.
0: Não tendo competição.
2: Mas estamos a falar ao mais alto nível dos jogadores. Isto é complexo. De facto, eu estou de acordo contigo em algumas coisas.
4: Mas há
2: alguns pormenores que nós, de facto, podemos mudar. Por exemplo, nós mandámos para a Associação de Futebol de Aveiro o Rodrigo Nunes, de que é um homem, de facto, com conhecimentos e que pode, de facto, ajudar nestas coisas. Em fazer chegar a nossa... para ser o presidente da associação, e então sim, nós aqui fazemos pressão ao Rodrigo, para o Rodrigo.
1: Até só que a seleção chama daqui a um ano e meio.
0: Você quer que a Tânia Laranja venha aqui já para a porta?
1: Ó, Sr. Médico, a seleção chama daqui a um ano e meio.
4: Veio há tanto tempo que não vinha ao programa, veio ao programa para estar aqui a brincar com ela.
3: Segunda questão que eu gostaria de colocar.
1: Para avançarmos para a Liga 3, avançamos para a Liga 3.
3: Se no início do campeonato alguém dissesse ao Larosa que hoje estaria em primeiro lugar e dissesse ao Feirense que estaria hoje em último lugar, epá, o Larosa assinava por baixo e poucos acreditariam, poucos, pode haver alguém que acredite, e ninguém acreditaria que o Feirense, apesar deste afastamento que lhe parece emocional da sua massa adepta, porque o Feirense sabe, comunica muito pouco e às vezes muito mal com a comunidade, com os adeptos, com os seus sócios, mas também ninguém acreditaria. E, portanto, eu espero que o Feirense, agora já no próximo jogo em Faro, possa dar um lamiré. O Feirense, juntamente com os Chaves, melhor, o Feirense é a única equipa que ainda não ganhou, e o Larosa tem uma média de quase 2 golos por jogo. E que o Larosa continuou na senda.
4: E o Larosa não é a única que ainda não perdeu, mas quase.
3: Mas
4: o Feirense, se é alguém que tivesse perdido.
3: O Feirense quase já ganhou jogos e por infelicidade.
1: Não, só o Larosa. Só o Larosa.
4: Portanto, o Feirense é a única equipa que
3: não ganhou e o Larosa é a única equipa que não perdeu. Sim, sim.
1: Confere.
4: Isto, olha o quanto me custa dizer isto, mas disse. Mas alertei até.
2: Não,
4: alertei.
2: Não valeu a
4: até
2: pena.
4: Até alertei.
2: Não mas, valeu a pena aquilo que eu disse antes.
3: Rodrigo, mas está aqui.
4: Até alertei.
3: Mas está aqui. Custou jogos, muito,
4: mas, tem, um mas empate, é a realidade.
3: 5 vitórias, um empate Larosa, 5 derrotas e um empate Feirense. É 5-1, basicamente.
1: Vamos avançar. César Marco.
2: Eu queria pedir desculpa aos meus colegas e a ti, Filipe, principalmente, mas eu, portanto, tenho que ir porque.
4: Já vai embora?
2: É, eu tenho.
4: Então você veio só dar um recado?
2: Fui.
4: Então veio apresentar a minha candidatura.
2: E espero que você a aceite com toda a sinceridade.
4: Não, falta aí,
2: acho que o futebol de Aveiro estaria a ganhar, conhecendo como o conheço. Felizmente já são alguns anitos a detalhar o seu caráter e como homem do futebol acho de que a associação ganharia e de que maneira, portanto não tenho nada contra os atuais dirigentes, como é evidente, mas sinto de que o futebol precisa de facto de ideias novas, precisa daquilo de que às vezes nós aqui discutimos. Eu gostava de me despedir de vocês, tenho um compromisso, a minha nota final vai infelizmente para mais um amigo que eu perdi, portanto, que era jogador do Lusitano de Larosa, foi portanto a enterrar a Sousso. Hoje eu, o meu querido amigo Manuel Pinto, que Deus o tenha em eterno descanso, a ele e a todos os outros que jogaram futebol de Larosa e não só. E obrigado, amigos, porque eu tenho de facto um compromisso e já estou a falhar. Obrigado por me terem, portanto, enfim, recebido outra vez. E meia volta, Filipe, portanto, eu direi a minha disponibilidade, sabes que eu tenho um compromisso e como tal dedico-me também às coisas quando entro nelas e peço, não estou zangado com ninguém. E quero pagar o jantar ao Rodrigo. Ao Rodrigo, tens que dizer qual é o jantar, que eu já não me lembro, que também às vezes
4: o que é que você me lembra?
2: Pronto.
1: Eu não sei, mas eu acho que também era para eu ir. Atenção, ao Sr. Médico, eu acho que era para eu também ir.
2: Mas para nós acertarmos isso, porque eu sou como o Martim Muniz, a minha palavra, portanto...
5: Mas é alguma estratégia concertada para as eleições
2: da Associação. Quem sabe?
0: Eu já estava a saber da casa.
3: Desculpa, isto não se fala aqui, não. Aos microfones, de rádio sintonia, de um jantar, de uma conversa entre duas pessoas. Não, vais pagar a todos.
1: Eu também acho que sim.
3: Se é uma coisa privada...
5: É que o Américo está a faltar o som de retorno.
3: Se é uma coisa privada, falam lá fora. Agora, se aqui é o microfone...
4: É para nós controlar a...
2: Companheiros, obrigado por me terem...
1: Atenção, e obrigado pelo furo em primeira mão da candidatura do Rodrigo Nunes. Nós não sabíamos...
2: Eu espero bem, com toda a franqueza.
1: era uma esperança, pensei que estava a dar a notícia.
2: Eu espero bem que ele aceite, portanto, o repto e se precisar de mim para poder, portanto, usar fazer as campanha. Minhas influências para fazer campanha, pode contar comigo.
1: Obrigado, amigo.
3: Com bandeirinha já faz. Está só a dar com bandeirinha na mão, portanto, era mais uma.
1: Vamos lá agora então para a Liga 3, vai regressar também este fim de semana com os jogos Lessa, Marco, Vianense, Paredes, Vitória B, Passo Ferreira e São José Varzinho e o Faf Trofense. O Paredes é líder com 12 pontos, segundo o Marco com 10, terceiro Varzinho com 9, quarto o Faf e o Vianense com 8, sexto o Lessa com 7, sétimo Vitória B com 5, oitavo Trofense com 4, nono São João B com 3 e décimo Passo Ferreira com 2 pontos. Vítor, passo para ti a bola.
3: Olha, esta base de pensamento que falávamos há bocadinho sobre o Feirense, que este mês de paragem pode ter servido, esperamos todos que sirva para um melhor aproveitamento da equipa, é exatamente igual ao São João de Ber. São João de Ber está em último classificado. Nós fomos contratar no último mês 3 jogadores. Portanto, no mês de setembro chegaram mais 3 jogadores, um médio, centro, um segundo ponta, um segundo avançado e um ponta de lança, que esse ponta também já jogou em Passos Ferreira, e portanto que este, há pouco a dizer sobre o São João de Ber. Neste momento é desejar que o São João de Ber tenha aproveitado este mês para dar algumas componentes técnicas e táticas à equipa, que possa ter reforçado a sua componente física, porque, como disse aqui no último programa, no jogo do Passos Ferreira, senti que a equipa, ou alguns jogadores da equipa, ficaram mortos aos 70 minutos. E, portanto, eu espero que este período que em termos parados, que tenha servido alguma coisa, e que essa alguma coisa seja positiva já no próximo jogo.
1: Xavier?
0: Ora bem, São João de Ber tem ganhado domingo, impertrivelmente. Convém começar a ganhar jogos, convém começar a subir na tabela classificativa. Acredito que, mesmo que falámos do Feirense nesta paragem, isto possa ter sido importante para o São João de Ber. Por norma, as paragens são importantes, ou mais importantes, para quem está a precisar de vitórias e de melhorar a sua performance. É um adversário difícil, apesar de ter tido aqui dois últimos resultados menos positivos, mas o Varzinho é uma grande equipa.
3: Não, então nós empatámos os últimos dois jogos.
0: Não digo o Varzinho. O Varzinho. Vem com uma... E se calhar também o que falei do São João de Ber foi importante, a paragem, se calhar para o Varzinho também foi, porque o Varzinho começou bem e depois... declinou ali qualquer coisita.
2: Perfeito,
0: exatamente. E depois houve ali uns resultados inesperados.
2: Três vitórias consecutivas e depois duas derrotas.
0: Estas duas derrotas consecutivas, e tendo havido esta paragem, para o Varzinho também pode ter sido positivo. Portanto, é com alguma expectativa que aguardo o jogo, em perceber se de facto o São João de Ber pode ao que vai. Obviamente que isto não é decisivo, falta muito campeonato. Mas a falta de vitórias, nós tivemos infelizmente o ano passado esse exemplo, que o São João de Ver era para a semana, e o São João de Ver, por acaso, na fase de manutenção, acabou por conseguir até ganhar a fase final, ficar em primeiro, mas entrou para a última jornada com uma possibilidade real de descer. Portanto, para que não há... Porquê? Porque não fez, se calhar, os pontos que eram necessários nesta fase. Por isso é que também é importante, se o São João de Ver não conseguir, por qualquer motivo, os 4 primeiros, o ideal seria ficar nos 4 primeiros, porque pelo menos a manutenção estava garantida. E a partir dali nunca se sabe. É 90 minutos, 11 contra 11. O São João de Ver nunca teve essa possibilidade de estar nesta fase da Liga 3, nos 4 primeiros, e eu acredito que isso, para uma equipa que não se assuma como candidata à subida logo ao início, estar numa fase daquelas, pá, está feito, não descemos, agora vamos desfrutar e vamos tentar ver se fazemos aqui alguma brincadeira. Obviamente que isto é pôr um bocado a carroça à frente dos bois. A grande importância para já o São João de Ver é ganhar jogos, fazer pontos, e era muito importante para tudo que o São João de Ver começasse já no próximo domingo a ganhar, e era importante ganhar só o Varzinho.
1: Rodrigo Nunes.
4: Já falámos um bocado sobre isso. O São João de Ver precisa de somar pontos, precisa de ganhar, precisa de fazer bons jogos. Eu não acompanho tanto perto seja um dever como devia para poder ter uma opinião mais abalizada, ou seguindo aquilo que o Vítor aqui tem dito. Se o Sr. João de Beira tem feito bons jogos e por alguma manifesta falta de sorte não tem feito golos e não tem somado pontos, quer dizer que está no caminho de, isso, de reverter isso. Se não for isso, se for um problema mais profundo, uma crise mais profunda, acabou de dizer que chegaram jogadores. É evidente que isso é sempre bom, mas às vezes só vem atrapalhar, só vem ainda confundir mais e só vem ainda esperemos que quem cá está os saiba trabalhar a partir de agora a equipa de uma maneira mais salutar e com a pôr o Sr. João de Beira a jogar melhor, porque o campeonato deste ano vai ser muito difícil. Acho que todas as equipas que estão nesta série, além de ter grandes plantéis, aquelas que chegaram também estão a ter bons resultados. O Varzim, neste caso, vai agora constituir uma SAD e, segundo sei, também grandes investidores com muito dinheiro. Isto é sempre agora, é tudo fácil. Por isso tudo se torna difícil. O presidente atual da SAD também não está cá às vezes que devia, se calhar teria que pensar nisso e estar pelo menos cá por uns tempos, acompanhar todos os problemas que uma nova estrutura tem. Não acredita tanto nas pessoas que trouxe, porque por vezes as coisas podem não ser como ele pensa, e o Sr. João de Beira está a ser amparado pelas pessoas de Sr. João de Beira, pelas pessoas que conhecem o Sr. João de Beira, pelas pessoas que estão há muito tempo no Sr. João de Beira, mas que são poucos para uma tarefa destas. E é preciso, na minha opinião, para quem está de fora, mas que vai conhecendo, era importante uma reestruturação ali na estrutura, e as pessoas de São João de Beira, as pessoas do futebol, as pessoas que conhecem por dentro e por fora o futebol do São João de Beira, que se disponibilizassem para ajudar o presidente, que me parece, o presidente da SAD, que me parece, segundo vou ouvindo, uma pessoa acessível no trato, uma pessoa acessível na forma de olhar para o fenómeno do São João de Beira, para o clube que adquiriu, e que ele deve estar a começar a perceber que realmente ser dirigente é um bocadinho diferente de ser jogador, e ainda por cima jogar no Barcelona é capaz de ser muito mais diferente do que pôr os jogadores que ele até acha que têm qualidade, pô-los a jogar bem no São João de Beira.
0: Presidente, eu queria pegar nesse ponto, porque no último programa que estive, o Vítor tocou nesse aspecto de que a estrutura do São João de Beira era muito reduzida ao nível de recursos humanos. O Vítor quase que aqui resumiu a 3 ou 4 pessoas que estão. E existiu alguma evolução? Claro que não ia ser pela tua voz ou pelo teu pedido como sócio, que se fazes questão sempre de dizer que estás aqui como sócio apaixonado de São João de Beira, mas se existiu alguma evolução, aproveitando esta paragem, para que de facto a estrutura profissional, porque uma Liga 3 hoje já exige isso, temos que ser sinceros, uma Liga 3 hoje já exige pelo menos, e eu percebo o que o Presidente quer dizer, nem que seja, e peço desculpa à força de expressão, nem que seja a carolice das pessoas de São João de Beira que ali estão, diretores, pessoas que são amantes do clube e que tenham paixão pelo clube, que possam dar ali um bocadinho mais de... Não é, muita gente também estorba. Mas o que tu aqui nos falaste e que tu resumiste que a estrutura de São João de Beira eram 3 ou 4 pessoas e cada uma que no seu departamento... Parece-me para uma Liga 3 muito curta, eu não sei se houve alguma. Peço desculpa que. Filipe, agora quase que fiz o teu lugar. Mas foi por uma questão mesmo de curiosidade. Assim, que estávamos a falar e
3: eu mantenho, para um ponto. Eu mantenho tanto aquilo que disse na última vez que cá estive, concordo com o Rodrigo, concordo contigo, que eu saiba, não há nenhuma evolução. é uma pena, porque efetivamente da parte do clube, da direção do clube, existe toda a disponibilidade para continuar a cooperar com a SAD. Temos-lo feito também noutros níveis. Nós percebemos, porque também é mais ou menos público, houve aí uma pessoa da confiança do Dani que não se terá comportado bem. Okay. E isso, não sendo ninguém do clube, porque era uma pessoa da confiança do Dani Alves, que chegou cá com o Dani Alves, portanto, não era ninguém de São João de Ver, nem das redondezas, mas que, pronto, ter-se aportado mal e o Dani ficou um bocadinho desgostoso com isso, mas é um facto, na minha opinião, e no dia que a SAD quiser, o clube continuará e reforçará o seu apoio à SAD. Concordo com o Rodrigo, acho que era importante o Dani passar mais tempo cá em Portugal junto da equipa, para ver com os olhos dele, para falar com as pessoas ele próprio, para poder criar as sinergias que sejam necessárias para o desenvolvimento da equipa de futebol, dos juniores A e também dos séniores, e portanto eu espero que assim aconteça e que venha a acontecer, porque é bom para ele, Dani Alves, porque está a valorizar o seu ativo, a SAD que lidera, porque se tiver gente competente, gente com conhecimento, gente que sinta também o clube, porque a verdade é que as pessoas podem ser muito profissionais e isso não põe em questão, mas continuo a achar que quando nós conseguimos aliar a paixão à razão na liderança, neste caso de um clube, o resultado tem muito mais probabilidade de correr bem.
0: Claro.
3: E portanto, no fundo é sobre isso. Agora, o São João de Ver vai ter 4 jogos muito importantes. Vai jogar agora, como sabemos, contra o Varzim. Depois temos 2 jogos fora, contra o Vianense e o Paredes. O Vianense, que chegou à Liga 3 e está a ter um campeonato muito interessante. O Paredes é atualmente o primeiro classificado e, portanto, o Varzim, já o Mr. Chaló e o Xavier já falaram sobre isso.
0: Falei nessa importância.
3: Um jogo em casa, 2 jogos fora, o último jogo destes 4 que vamos quase chegar à meia, ao final da primeira volta deste mini campeonato. E, portanto, é fundamental que nestes próximos 4 jogos o São João de Ver ganhe.
2: Dos próximos 5 tem 3 em casa e 2 fora.
1: Francisco Chaló, pegue na bola.
2: Eu ia dizer,
0: isto foi um desarme e agora
2: eu ia dizer precisamente isto, é que nos próximos 5 jogos o jogo do Varzim pode ser um código postal, e pode ser um código postal em função daquilo que é aquilo que nós estamos aqui a fazer, futurologia, porque nós não vamos comentar futurologia. Este campeonato é um campeonato que está muito equilibrado, as equipas, mesmo as de cá de baixo, não há equipas muito fracas. Pegando as palavras do Vítor, evidentemente que na questão da gestão, esta, se chamar razão à SAD, se chamar a razão à SAD atual, está na mesma classificação que a paixão do ano passado estava. São iguais. Ou seja, agora sim, e por isso é que eu percebo a ideia de juntar aquilo que era a paixão do ano passado, juntar com a razão, se entender que a razão é, que a razão é assado. Portanto, isto é natural. Agora, também é natural, quando as pessoas vendem, acabam por perder sempre um determinado espaço, não é? Acabam por perder um bocado de espaço, e quem cá comprar acaba por também querer levar o seu caminho. Agora, acho que não conheço os reforços que vieram agora. Acho que o Vítor, ao fazer alusão ao Passos Ferreira, só, eu acho que em termos físicos é preciso não esquecer e sublinhar que aos 48 minutos jogou com 10, e se quer queiramos quer não, tem um efeito completamente diferente no jogo. Portanto, eu não posso verdadeiramente aquilatar a condição física naquele jogo, por acaso. Sim, eu vi.
3: Mas o Luan entrou já na segunda parte e antes do final do jogo já estava morto fisicamente.
2: Pronto, mas isso aí, eu não, nem sei quando. Sim. É que ele tinha chegado.
3: E nós, nos últimos 2 jogos, nós empatámos, e contra o Passos, se não fosse a expulsão aos 48, se calhar tínhamos ganho o jogo.
2: Tinham tido mais facilidade, até porque tiveram, mesmo assim, tiveram algumas ocasiões.
3: As melhores delas foram nossas.
2: As melhores ocasiões foi São João de Tiver. Agora, não, sinceramente, não queria entrar naquela conversa redonda de estarmos aqui, até porque estamos com cuidado. Vai ser um campeonato muito duro, vai. O jogo do Varzim não é decisivo, mas é um jogo que pode dar um código postal, claro, para os dois jogos consecutivos em casa. Porque depois, dois jogos fora, melhor dizendo.
3: Este jogo em casa.
2: E este é o jogo em casa, Varzim, e depois tem dois jogos fora.
0: E duas cidades difíceis.
2: E depois tem dois jogos consecutivos em casa. Ou seja, se tiver a sorte de embarcar aqui, obviamente ele se entra na equação.
0: Claro.
2: Agora,
0: é uma forma de nós sabermos ao que vai.
2: Sinceramente, este campeonato vai ser muito, muito, muito difícil. Há duas equipas, aliás, é só a testar o trajeto do Varzim. Para nós percebermos.
0: Exatamente.
2: Estávamos aqui a falar, Varzim, que de repente uma equipa. Não é fácil ter três vitórias consecutivas em qualquer campeonato e depois ter três. E estou a dizer isto e não é fácil. E temos duas equipas na segunda liga que fizeram isso. Não, a Académica e a Portimonense.
3: Mais difícil é ter cinco derrotas e um empate.
2: Não, mas a Académica. Olha que não. Acredito que não. Eu sei onde é que quer chegar. Não lhe vou dar treino para isso, mas
3: não é. São João de Beira tem 5 jogos, 3 derrotas e 2 empates, é igual.
2: Eu sei que os malapeiras rolantes às vezes deslizam para trás, mas calma,
3: não, mister.
2: Aquilo que eu estou a dizer é que
3: eu acho
2: muito
3: que é
2: mais
3: difícil nós, São João de Beira e Feirense, neste caso, porque estamos praticamente iguais. Nós não temos vencido.
2: Não, mas não.
3: É que o Varzim já sabe vencer.
2: Não, mas não.
3: E nós já não conseguimos vencer.
2: Deixa-me dar.
3: Eu não estou aqui a picar o Feirense, se alguém entendeu isso. Não. Porque o jogo é igual. Não é por ter mais um empate que está melhor.
2: Não, mas aquilo que eu queria dizer.
3: Não, eu ainda não festejei uma vitória de São João de Beira esta época.
2: Eu aceito essa. Eu aceito a sua ideia. Mas como deve imaginar, ainda há pouco o Presidente Rodrigo Nunes estava a dar um exemplo de uma equipa que só tinha à sétima jornada 2 pontos.
0: Num campeonato a 24.
2: E num campeonato a 24. Aquilo que eu estou a dizer é que, para quem entende, quem está dentro do balneário, quando se ganha 3 vezes seguidos, perder 3 vezes. Perder
0: depois
2: a seguir, não é muito fácil. Acredito naquilo que eu estou a dizer. É preciso fazer um estudo muito aprofundado para apanhar um episódio desses. Mas 2
4: pontos e acabou com 77.
2: Sim.
3: Em 24 equipas, naturalmente.
0: Claro, mas se fossem 18, era capaz de acabar com 50 e tal ou 60.
3: Mas esta questão, o mestre tem toda a razão, e assim, obviamente que eu olho para o meu clube.
0: É preocupante.
3: E eu estou.
0: Estás ansioso?
3: 5 de outubro.
0: Claro, não sei se
3: é ganhar. E não sei ganhar esta época.
2: Mas agora
0: é em relação
2: aos campeonatos.
3: E quero ganhar.
2: Claro.
3: E acho que a equipa até já mostrou um bocadinho de potencial para podermos ganhar.
4: A 5 de outubro. Por isso é que se acabou com a monarquia.
2: Agora, evidentemente, que esta paragem de campeonato foi muito benéfica para equipas como, por exemplo, o Feirense, que com uma mudança técnica, até nomeadamente com tempo para trabalhar, fez uma pré-época autêntica, não é? Uma pré-época praticamente, e principalmente já que até com o reforço de peças que provavelmente vêm ao encontro daquilo que o próprio treinador tem. Isto vem um
1: bem. Vamos avançar já para as notas finais. O programa já hoje já vai um bocadinho longo, mas é exatamente esta necessidade que também tínhamos de voltar a falar.
2: Filipe, não falarmos na seleção.
1: Na segunda liga, na Liga 3.
2: Porque acho que é um desafio que não foi fácil.
4: Mas ultimamente ninguém tem falado na seleção.
2: Exatamente, precisamente por isso.
4: Todos com falar da seleção.
2: Exatamente.
4: Ninguém tem falado na seleção.
1: Rodrigo, notas finais.
4: O Feirense Futebol Formação. Não posso deixar de passar em claro este fim de semana. E um conjunto de vitórias em todos os escalões e principalmente a vitória do sub-15 do Feirense, sub-15 Henrique Nunes, em Braga, que é um dos melhores clubes portugueses na formação, e o Feirense categoricamente foi lá ganhar 3-1, e mesmo assim com uma expulsão ainda no início da segunda parte, quando o resultado estava em 2-1 a favor do Feirense, e conseguirmos mesmo assim marcar e vencer 3-1. Achei piada ao título do jornal, o jogo sobre o Porto, o jogo do Porto no sub-15, que Porto continua na liderança com uma perseguição feroz. Isso é bom, é evidente que me enche a alma. O Feirense não está assim tão mal em tudo, e muitas coisas está muito bem. O Feirense nesse escalão tem dois jogadores chamados à seleção nacional. Falando um bocadinho daquilo que falámos há bocado, muito rápido, que é as federações, as associações hoje não pensam nos clubes. O Feirense tem esse problema. Aos 13 anos já há miúdos convocados, ou nesse caso aos 12 são convocados para as seleções regionais sub-13. Começa a pressão dos pais, das mães, dos avós, dos familiares todos, porque o filho ou o neto não foi chamado à seleção de Aveiro e o Feirense é que é o culpado. Depois, pior do que isso, no Lopes da Silva, que é um torneio de fim de época entre associações e que já tem muitos anos e é realmente um torneio com prestígio, no caso do Feirense, que tem normalmente as suas equipas nos campeonatos nacionais do sub-15 e que está em momentos da época preocupado em somar pontos, porque a descida de divisão é já ali. O Feirense continua a lutar não com as equipas de Aveiro nos campeonatos nacionais, mas com as equipas do Porto e de Braga, que têm muito mais nos seus regulamentos, muito mais regalias para os seus clubes do que a Associação de Futebol de Aveiro. Portanto, a limitação de inscrição de jogadores em Aveiro é de 30, no Porto há clubes que têm 70 jogadores no escalão de sub-15. Pior do que isso é não haver cuidado da associação, em que os treinos para o torneio do final de época sejam feitos nas semanas em que os clubes de Aveiro estão a competir e com jogos extremamente difíceis. Isto tem sido uma luta do Feirense. O Vitor foi ele que levantou isso e eu estava-lhe a dizer que isto infelizmente é assim até já nesses escalões. O Vitor agora como dirigente do São João de Beira, um dia que tenha curiosidade em ir a uma Assembleia Geral da Associação Futebol de Aveiro para perceber como é que o futebol funciona mesmo nestas coisas, porque ali é a democracia. E se nós temos em Aveiro 170 clubes e vamos pôr 20 clubes em Aveiro, tem uma dimensão acima do normal. Isto quer dizer que qualquer alteração do regulamento, qualquer lei que seja discutida na Assembleia Geral, é sempre aquelas em que os clubes menos conseguidos, aqueles que eu ainda há dias estive aqui a ver a supertaça de Aveiro, o nariz e o olfato e o não sei o que é, com todo o respeito por esses clubes todos. Portanto, quem manda também em Aveiro, porque a democracia é assim, são esse tipo de clubes. Portanto, e depois em Aveiro não há aquele cuidado assim, ok, o Feirense, o Taboeira, o Beira-Mar, ultimamente tem sido, e estes clubes estão a disputar os campeonatos nacionais com as equipas de Porto e Braga. Portanto, vamos lhe dar a estes clubes, a Sejonense, vamos dar a estes clubes as mesmas condições que os clubes de Porto e Braga têm, não o fazem. Portanto, falhou-me o nome. Havia treinos da seleção de sub-14, havia treinos durante nas semanas em que os clubes, nomeadamente o Feirense, têm jogos importantes no fim de semana, e depois são três treinos, segunda, terça e quarta. Portanto, o Feirense reclama, e depois é assim, o Feirense proíbe os jogadores de ir, porque pode fazer, porque eles não são profissionais, são jogadores do Feirense. O problema é que nós vamos criar junto dos pais e dos próprios atletas. O próprio coordenador diz, vocês venham só a um, eles vêm só a um e ficam os outros dois aí. Isso é um problema, passar esta mensagem ao atleta e aos pais e às mães dos atletas. Portanto, o futebol é isto é uma máquina agora de fazer dinheiro. A associação também está nesse ponto, todas as associações estão assim. O Feirense, eu até fiquei preocupado, e na dias a ver as contas, o Feirense paga quase 30 mil euros por ano à associação, só do sub-17 para baixo, em masculino e feminino, paga à associação de futebol de Aveiro perto de 30 mil euros, e haverá lá outros que, se calhar, uns devem centenas, ou centenas será um exagero, dezenas, que chegaram às centenas de milhares de euros à Associação de Futebol da Beira, o Feirense paga à pronto. Alguns, se calhar, pagam 1000 euros por ano nas inscrições e têm exatamente o mesmo voto do Feirense. Portanto, o futebol está assim e a culpa não é das associações, nem é da Federação. A culpa é dos Rodrigos deste distrito e deste país, e os Beatles que andam aqui para o Bono a tentar combater uma coisa que é impossível. Isto é quase, e eu não ia falar da Federação, mas vou falar da Federação porque, ou da Seleção, porque nós até aqui ninguém tem falado da Federação nem da Seleção, que é, e nós vemos pelos os vice-presidentes que acompanham a Seleção Nacional, basta olhar para eles e perceber que eles estão ali a ganhar, pai, 20 mil euros por mês cada um, a ganhar, pai, 20 mil euros por mês cada um, a ter todo pago nos melhores hotéis, melhores, e não fazem absolutamente nada. Não fazem absolutamente nada. Eles até se enganaram na inscrição da ficha de jogo, se enganaram. Portanto, e depois nós, basta ver a sair os jogadores do autocarro e tu se começares a contar quantas, muito mais pessoas que não são nem treinadores nem jogadores de fatos, e eu pergunto, o que é que eles estão lá a fazer? Nada. O futebol chegou a este ponto e não há nem o Sejão de Verde, nem o Vítor, nem o Feirense, nem o Rodrigo, nem ninguém que conhece consegue alterar isto. Viva o Feirense, viva a formação do Feirense. 37 golos marcados, 8 ou 9 sofridos neste último fim de semana. Eu não sei quem estiver a me ouvir, se calhar vai dizer, está o Feirense a falar das vitórias, a formação não é ganhar. É, a formação é ganhar, no Feirense formar é ganhar, porque senão, se habituarmos a perder, quando chegarmos a sénior, eles não sabem como é que se faz para se ganhar e vai ser um
1: bom. Xavier.
0: Olha, a minha nota final, primeira, porque é o primeiro dia de programa depois do passado dia 1 de outubro, não sendo um clube que é falado no nosso programa, mas é brilhantemente bem representado no programa anterior. No passado dia 1 de outubro, o melhor clube do mundo festejou mais um aniversário. Parabéns ao meu União de Lamas pela sua vitalidade, por continuar em pé com as dificuldades que tem, que eu sei que são muitas, mas lá está, firme e hirto, e que tudo corra bem em termos desportivos no União de Lamas este ano. E parabéns por mais um aniversário aos atuais e a todos aqueles que ao longo de 94 anos ajudaram a construir a história do Clube de Futebol União de Lamas. Depois, não tendo sido tema de programa, dar os parabéns à Seleção Nacional de Portugal pela qualificação para os quartos final da Liga das Nações. 4 vitórias categóricas, quando jogam os melhores, por norma, nós ganhamos. Há 30 anos está a ser assim, não é há 20. Portugal há 30 anos só falhou uma fase final de um campeonato, foi o Mundial de 98, desde o Euro 96, que Portugal vai às fases finais dos campeonatos do mundo e da Europa. Num deles, o Euro 2000, nós chegámos às meias finais numa infelicidade do Abel Xavier, num penalti contra a França, do Zidane, que era uma grande equipa, que veio-se a sagrar campeão da Europa nesse ano. Portanto, Portugal, e falando aqui um bocadinho no geral, desde, independentemente das pessoas gostarem dele ou não, acho que há um Portugal antes de Carlos Queiroz e depois de Carlos Queiroz. Portugal, a partir do Carlos Queiroz, criou bases para que hoje sejamos uma equipa, com um país de bons formadores, de bons jogadores. Sempre formamos grandes jogadores, sempre formamos grandes equipas, e infelizmente, não sei, provavelmente regressará em novembro, mas a nossa maior lenda viva, se voltar à seleção e se um dia tiver que sair da seleção, há mais vida para além dessa lenda viva que infelizmente vai ter que terminar, se não for em novembro, se for em agosto, se for daqui a 10 anos, não sei quando é que terminará a carreira internacional do Ronaldo, mas Portugal provou que há mais vida para além disso, e vamos continuar a ganhar, e é só continuar a apoiar a nossa seleção, e que este tema que tem sido novela, que eu não quero sinceramente escalpelizar, mas que o tema termine e que os três principais intervenientes, e eu não posso excluir o timoneiro, está aqui o presidente de um clube, eu tenho a certeza que se no Feirense, enquanto ele presidente, existisse uma situação destas, presidente Rodrigo estaria na linha da frente para resolver o diferendo na hora, nem admitia que isto se passasse mais 10 segundos. Quando eu digo presidente Rodrigo, há outros presidentes, um presidente de uma instituição, presidente de um clube, tem que ser o mediador de tudo, Isto não é só andar com a gravatinha e andar a ganhar milhares de euros por mês e andar nos hotéis. Houve ali um mal-entendido, é o presidente que tem que resolver. Não é só um treinador dizer quem manda sou eu, não é um jogador a poder pegar nas malas e pegar num avião e ir embora, e o presidente anda ali, a passear para trás e para a frente e faz uma mera declaração. Disse mera, atenção, uma mera declaração no final do jogo, lá com o gelzinho para trás, logo como nós gostávamos de chamar lá embaixo o penteadinho, que não diz nada, não é líder, nunca foi, não percebe nada do que está ali a fazer e é se calhar o principal responsável por tudo o que está a passar. E o que eu quero como português, porque as pessoas dizem que nós que temos preferência por outros jogadores, não somos, porque somos argentinos, somos franceses, somos espanhóis, e por ser português é isto que nos orgulha, é este o termos um mundo inteiro a envergonhar o povo português. O povo português tem sido envergonhado, o futebol português está a ser enxovalhado por causa de uma telenovela que se calhar era facilmente resolvida se houvesse um líder na Federação Portuguesa de Futebol.
1: Francisco,
5: queria dar a minha nota final, são três. Uma é Manchester City, o caso Manchester City, que é algo muito, muito apropriado aos tempos modernos, é algo que se arrasta também há muitos e muitos anos, já há a possibilidade até de reclamação de alguém, mas que vai haver aqui um esgrimir jurídico fortíssimo. E se há coisas que onde poderá eventualmente também uma chance de ser forte, é nisso. Mas, de qualquer maneira, é algo para refletir. Depois queria falar sobre o caso do Duarte Gomes. O Duarte Gomes teve a semana passada uma entrevista muito profunda a nível da arbitragem, em que, e eu queria que só simplesmente que as pessoas refletissem comigo, tocou em vários pontos. No fundo, a sua forma de atuar não lhe permitiu ganhar o vencimento que estava a oferir, ou portanto saiu do posto onde estava, mas levantou alguns assuntos muito, muito, muito graves, no sentido de tentar-se apurar a verdade. E eu gostaria que isso também fosse de que maneira tratado. E por último, eu ia dar... Queria uma nota de rodapé mesmo, com um sublinhado muito grande e principalmente um orgulho muito grande, revendo-me em Jorge Jesus naquilo que é o treinador português à frente de uma seleção. E não há dúvida que nós temos uma classe cuja experiência, e o Jorge Jesus é um treinador experiente, um treinador maduro, um treinador que tem capacidade de fazer jogar as equipas. Muitas das vezes as pessoas podem falar da forma de falar ou forma de discutir as coisas. A semântica que ele utiliza pode não ser a melhor, mas aquilo que ele diz, muitas das vezes, é aquilo que é. É aquilo que nós todos na gíria falamos.
4: Até ao final não era para falar e toda a gente está a falar. E eu não falei a pensar que ninguém...
1: São as notas finais. São as notas finais, cada um pode falar aquilo que quiser.
5: Estou a falar de Jorge Jesus. E portanto, estou a falar de Jorge Jesus. E queria, acima de tudo, dar-lhes parabéns pela forma muito rápida como conseguiu pôr a equipa portuguesa, e como o Xavier dizia, não é a ganhar, é a forma como está a ganhar, que é uma coisa completamente diferente. E nesse capítulo, parabéns ao Jorge Jesus por
1: essa Vítor.
3: Olha, tenho dois convites e depois uma nota de rodapé. Primeiro convite a todos os adeptos do São João de Ver para domingo à tarde irmos ver o jogo contra o Varzim. Portanto, um apelo a todos, porque é muito importante o apoio dos adeptos no próximo jogo em casa. Segundo convite, sábado, dia 10... às 5h30 e às 8h30 da noite, na urbanização da Quinta do Arieiro em São João de Ver, vamos ter a descida mais louca da Malápia, noturna, às 5h30 para as crianças. Portanto, vamos abrir a pista para as crianças dos 8 aos 15 anos, porque queremos também que estes teenagers comecem a sentir aquilo que é a adrenalina da descida mais louca da Malápia. E às 8 da noite vamos iluminar o céu da Quinta do Arieiro, porque será extraordinário aquilo que vamos fazer. Teremos o sunset do outono, às 7h30, com um DJ que vem de Passos Ferreira, precisamente, o Dominique, e teremos também comes e bebes lá na urbanização da Quinta do Arieiro. Portanto, 5h30, descida kids, 7h30, jantar, 8h30, descida noturna. Todos que queiram se divertir, todos que queiram vir aplaudir a criatividade das dezenas de carros já inscritos, serão todos bem-vindos à urbanização do Quinta do Arieiro. Nota de rodapé, viva Portugal!
1: Eu vou ter que dar a nota, toda a gente tem uma nota de rodapé, Rodrigo, uma nota de rodapé. Quer dar alguma nota de rodapé?
4: Não.
1: Dei a oportunidade de dar a nota de rodapé. Isto
4: não, não vais obrigar a falar.
3: Viva Portugal!
1: Não, nota de rodapé, nota de rodapé. Se quer dar alguma nota de rodapé.
4: Rodapé, isto tem um assunto que não é para notas de rodapé.
1: Então fica,
4: para a próxima semana.
1: Na próxima semana iremos abordar então. Fica terminado.
0: O Ronaldo dela se justifica e nós já temos tema de conversa.
4: O Ronaldo não tem que se justificar.
0: Ele disse que vai justificar.
4: Porque há aqui, uma coisa muito clara.
0: E tem que o fazer.
4: Já que o
1: mas para nota rodapé. Nota rodapé.
4: Vai ser minuto e meio.
1: Minuto e meio, está a contar.
0: Eu não estou a dizer mentira,
1: nota final. Xavier, nota final.
4: Nós temos que dividir este caso em duas situações.
3: Desculpa lá. Há regras diferentes, resultados diferentes. Assim, eu não sei.
4: Eu não posso estar aqui um programa inteiro a ouvir que eu tenho um estatuto diferente e agora começo a falar.
3: Tu acaso,
1: um minuto e

0: cara e a minha voz e a minha presença mas em qualquer iniciativa. Mas
1: por causa de quem? Sua.
0: Portanto,
2: era a escolha
0: e,
2: sua.
0: E isso não ia acontecer. Não era três monos como o presidente tem, que não fazem nada e andam lá, não sei.
1: Cuidado quando diz monos.
0: Portanto, esta questão aqui é muito simples. Isto já está mais.
3: Junto aos monos. É que os monos não custam dinheiro. Não, os monos não custam dinheiro.
4: Estou a pedir por favor para deixar.
3: Ele está a comparar aquelas três pessoas a monos. Eu costumo dizer as milhares de hoje a Portugal. E os monos não custam dinheiro.
4: Vamos só deixar então. É a nota rodapé.
0: Este assunto é a minha opinião e aceito a opinião de toda a gente e todos os portugueses. Há aqui que dividir isto em duas partes. A primeira parte é até à conferência de imprensa do Jorge Jesus antes do jogo com a Noruega. E o depois, e o antes, tudo foi feito erradamente. Eu não acredito, e seguindo aqui as palavras do Mr. Chalos a falar sobre Jorge Jesus, que eu tenho a mesma opinião, eu não acredito que Jorge Jesus, com a experiência que tem, com tudo que já passou na vida e fez na vida, que ao convidar, ao selecionar o Cristiano Ronaldo, pensasse alguma vez que o Cristiano Ronaldo iria ficar satisfeito, não por não jogar, porque não jogar, todos não jogam, mas para o ter no banco, dizer-lhe que ele ia jogar, mandá-lo aquecer durante 20 ou 30 minutos e depois não meter a jogar. Portanto, o Jesus sabia perfeitamente disso, até pela qualidade de treinador que é, sabia perfeitamente disso. Portanto, eu começo a pensar que isto foi feito de forma a ser assim. Portanto, tudo foi mal feito. Acho que o Cristiano Ronaldo foi mais vítima do que outra coisa qualquer, porque o Cristiano Ronaldo, eu até tive um ex-jogador do Feirense, Magano, de seu nome, que quando também comenta aquilo que o Cristiano Ronaldo que não devia fazer e que isto é uma estupidez, um jogador, e eu vejo alguns ex-jogadores a comentar, alguns que não conheço lá nenhum, nunca foram se calhar jogadores de futebol, e o Magano é um deles, foi jogador do Feirense, eu fui contratá-lo aos Mourins, e o via-se constantemente, em todas os fins de semana, chateado quando não jogava, quando o treinador punha a aquecer e não o metia, cheguei a ver-o dar pontapés no saco. Portanto, isso fazia parte, e aquilo que nós fomos ouvindo sempre, isto é normal no futebol. Portanto, e até esses, agora criticam tudo e mais alguma coisa, e o Magano, como eu lhe disse, e ele só tinha jogado no Sejão de Ver. Se nós agora pusermos isto da forma em que o Cristiano Ronaldo chegou, que é uma lenda do futebol, jogou em todos os clubes do mundo, é o melhor, ou foi nos últimos 20 anos um dos melhores jogadores do mundo e muitas vezes o melhor, estávamos à espera que ele ia aceitar aquilo que lhe foi feito, que na minha opinião é uma humilhação. Quem pensar nisso e usar isso para criticar o Ronaldo, acho que está, são aqueles que nunca gostaram do Ronaldo, ou gostaram porque ele realmente não dava hipótese à sua capacidade, à sua qualidade, porque isto nem se põe, aqui não se põe o que o Mister disse, que isto é, ou o Xavier já o disse, ou o Vito, as regras são iguais para todos. Sabes, já não há regras que possa defender uma atitude de um treinador que foi buscar a casa o melhor jogador do mundo, que tem realmente um ego enorme, mas foi ganho por ele, ninguém lhe deu. Ninguém lhe ofereceu esse ego. Ele ganhou esse ego. Depois da conferência de imprensa, é outra coisa. E depois da conferência de imprensa, Cristiano Ronaldo, 40, 41 anos, passou por tudo e mais alguma coisa, nasceu no Funchal e subiu na vida da forma que subiu, não tinha que fazer aquilo e não teve ninguém, conforme o Presidente não teve, o Presidente da Federação, e ele também não teve ninguém para o alertar de que aquilo que ele estava a fazer ia virar-se contra ele, e ele passou naquele momento a deixar de ter razão, seja do que for. Portanto, Cristiano Ronaldo não tem razão nenhuma. Aquilo ontem que nós vimos do Jorge Jesus foi mais um momento de uma estupidez total, e se alguém esperava que o Jorge Jesus viesse à conferência de imprensa, mesmo que tivesse prometido isso ao Cristiano Ronaldo, que viesse à conferência de imprensa dizer que ia pedir desculpas públicas ao Cristiano Ronaldo, ele não tem que pedir desculpas a ninguém, nunca o fez, e daquela forma como o Jesus fala, portanto, o Cristiano Ronaldo sai pela porta pequena da Federação, mas acredito e tenho convicção disso, de que isto foi feito por pessoas que nunca puderam com a dimensão do Cristiano Ronaldo, e que vejo alguns portugueses, há dias vi também um comentário muito rápido a falar sobre os caranguejos. Vocês alguma vez viram os caranguejos a subir as pedras? Quando nós vimos na praia os caranguejos a subir, vemos uns a tentar subir

0: é conseguir subir e tem os outros a puxá-los as pernas para baixo. E a maioria dos portugueses, e eu incluo-me nisso, a maioria dos, porque também sou português, a maioria dos portugueses são como os caranguejos. Não podem ver ninguém num topo, principalmente este que não viveu de subsídios, não viveu de empurrões, foi tudo ganho pela capacidade, pela vontade e pelo querer dele. E nós somos todos uma cambada de caranguejos, e com isto termino.
1: Terminamos o nosso programa de hoje, estamos de regresso para a semana para mais um Sintonia de Ataque. Continuo sempre na companhia da sua Rádio Sintonia.
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1: Boa noite. São 21 horas.
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0: 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Boa noite, o essencial da informação segue agora. O Bloco de Esquerda de Santa Maria da Feira voltou a denunciar episódios recorrentes de poluição no rio Uima, nas Caldas de São Jorge, apontando águas turvas, cheiros intensos e sinais claros de descargas ilegais. Em comunicado, a Comissão Coordenadora Concelhia dos Bloquistas acusa a Câmara Municipal de fechar os olhos e critica a falta de fiscalização e de vontade política para travar aquilo que considera serem crimes ambientais. O partido exige que a autarquia assuma um papel ativo, reforçando os meios no terreno com monitorização regular da água e estabelecendo uma articulação permanente com a Agência Portuguesa do Ambiente, o CEPNA da GNR e a CCDR Norte para identificar e punir os infratores. O Argoncilho mantém-se na liderança isolada do SABSEG à quinta jornada, após ter vencido em casa o Estarreja por 3-1, somando a terceira vitória consecutiva na competição. Diogo Ruge colocou os da casa em vantagem aos 18 minutos, mas o Estarreja respondeu por Dani aos 35. Na etapa complementar, Gonçalo Rocha fez o 2-1 e um autogolo de Rui Maia aos 77 selou o resultado final. Satisfeito com o triunfo, o treinador do Argoncilho, André Canedo, revelou que a chave da vitória esteve nas correções feitas ao intervalo.
5: Acho que temos que fazer uma leitura racional, porque a primeira parte foi muito difícil. Nós entramos bem, afirmar-nos por jogarmos em casa, por queremos manter sempre a nossa identidade com bola, e marcámos o golo numa bola parada, grande trabalho dos jogadores e também do nosso responsável pela bola parada, que também já merece o destaque. Depois há uma reação do Estarreja e conseguiram-nos desmontar muitas vezes, principalmente quando nos atraíam ao corredor esquerdo deles para chegar ao lado direito através do Oscar, que é um elemento muito forte de trás para a frente, e nós estávamos a encaixar mal a pressão porque estávamos a baixar os extremos já cedo demais e os médios deles recebiam sozinhos e progrediam a partir daí, e nós sempre em tentativa de recuperação. Por mais que o feedback tenha vindo do banco para dentro para corrigirmos isso, mas era difícil porque era preciso corrigir a toda a equipa e não apenas a um elemento. E a conversa ao intervalo foi esclarecedora nesse sentido, porque ajustámos e na segunda parte sentimos muito mais confortáveis a defender, daí terem surgido as oportunidades. Se peca por escasso ou não, também acho que era um bocado pesado para aquilo que foi o Estarreja, porque tivemos uma primeira parte muito difícil por mérito do adversário, que nos conseguiu desmontar. Depois há a personalidade da nossa equipa, que os meus jogadores estão, parabéns, têm feito um trabalho fantástico, não só hoje, mas desde o primeiro dia da época, e ressalvo isso mesmo, o esforço que eles têm colocado em cada jogo, a qualidade do jogo que também está a existir, e agradecer aos nossos adeptos, porque o ambiente que se criou aqui hoje foi excepcional.
0: Interrogado sobre o ambiente no balneário e a liderança isolada à quinta jornada, o técnico do Argoncilho garantiu que o foco do grupo passa por manter os pés na terra.
6: Contava-se líder à quinta jornada?
5: Não, eu sou sincero, não contava. Para já porque não estávamos a pensar nisso e sim passo a passo, jogo a jogo, tentar em casa fazer o que temos vindo a fazer, 3 jogos, 3 vitórias, somar os pontos necessários para rapidamente nos distanciarmos do fundo da tabela. Agora, acho que ninguém contava com este campeonato da forma como ele está. A verdade é que tem sido bom porque permite a toda a gente chegar a cada jogo e pensar que é possível disputar o jogo e ganhar. E nós tínhamos deixado uma máxima no balneário, que era ser competitivos em todos os jogos. E estamos a sê-lo. E mérito dos jogadores mais uma vez, e estou muito contente.
0: Do lado dos Tarrãs, o treinador João Couras lamentou a infelicidade no lance do autogolo e a expulsão que acabou por ditar o rumo da partida.
6: Uma primeira parte muito boa. É muito difícil jogar aqui em Argoncilho pelo ambiente, principalmente pelo ambiente, o campo, mas principalmente pelo ambiente. Nós estávamos preparados para isso, estudámos e analisámos muito bem o adversário, sabíamos os passos que tínhamos que explorar. O adversário em linhas baixas num 4-1-4-1, sempre a tentar sair em transição, nós a tentar sempre jogar e futebol organizado, e foi isso que fizemos na primeira parte. Nós estivemos muito bem, apesar de termos sofrido o gol de um lance de um lance do adversário, mas reagimos bem, ali abanou os primeiros 2-3 minutos, mas depois soubemos voltar a sentar no jogo e a reagir, tanto é que acaba por ir empatado para o intervalo e na minha opinião inteiramente justo. Segunda parte, voltámos a entrar, eu disse-lhes ao intervalo que tínhamos que continuar com a mesma personalidade, tínhamos que chegar aqui e jogar independentemente do que acontecesse, nós tínhamos que ter personalidade e tínhamos que jogar o nosso futebol, e foi isso que fizemos. Levámos com um autogolo, e eu acho que depois o momento do jogo obviamente é a expulsão, ficando a jogar com menos um, a perder. Mesmo assim eu tenho que realçar a atitude da equipa, que mesmo assim não baixou os braços, continua a ir para cima, continua a criar situações de finalização, mas depois com menos um acaba por o Argoncilho acaba por chegar na nossa baliza e fazer o 3-1, e aí é senta-se ao jogo e acaba por acabar. Depois ainda houve uma outra expulsão para nós, mas lá está, é aquilo que eu lhes disse, o fácil era chegar ali e apontar dedos. Eu não sou essa pessoa, acho que é principalmente na derrota que nós temos que estar unidos, na vitória é fácil estarmos todos juntos e sermos todos amigos, na derrota é que nós temos que ser os homens e temos que ter personalidade para assumir. Fazendo uma autocrítica, nós temos que melhorar, há muita coisa que temos que melhorar, mas eu volto, e foi aquilo que eu lhes disse, se nós tivermos este tipo de futebol, se nós tivermos esta personalidade, havendo coisas obviamente temos que melhorar, nós vamos ser muitas vezes felizes.
0: Com esta vitória, o Argoncilho mantém-se isolado no topo da tabela, com 12 pontos, consolidando o excelente arranque de temporada. É seguido de perto pelo Anadia, que venceu em casa o Valonguense por 3-0. Os Trevos da Bairrada somam 11 pontos no segundo lugar. O derby concelio no estádio do Bolhão foi frenético e recheado de golos, com o Fienja a vencer o Relâmpago Nogueirense por 4-2. Adalmiro Silva adiantou os locais aos 24 minutos, mas a segunda parte trouxe uma chuva de golos. Bruno Furtado ampliou para 2-0 e, embora Giovanna tenha reduzido aos 79 minutos, a equipa comandada por Tiago Barroqueiro respondeu logo a seguir, fazendo o terceiro. Zé António, de grande penalidade, fez o 4-1 e, no último lance do encontro, Duarte Garrido fixou o 4-2 final, também da marca dos 11 metros. No rescaldo da partida, aos microfones da sintonia, o treinador do Fiães, Tiago Barroqueiro, admitiu que a equipa nem sempre apresentou o seu melhor futebol, mas destacou a eficácia e a importância do regresso às vitórias.
7: Queremos muito ganhar, já estávamos há 3 jogos sem conhecer o sabor da vitória, mas pronto, se calhar num resumo daquilo que foi o jogo, arrisco a dizer que se calhar dos 5 jogos foi o nosso pior jogo naquilo que é o jogo jogado, e ganhamos. É futebol, faz parte. E os 3 pontos, acho que mesmo assim, como é óbvio, assenta-nos muito bem. A equipa que mais criámos, agora nestes últimos 20 minutos, o Relâmpago com um futebol muito mais direto, lançamentos para a área, criou-nos ali algumas dificuldades que nos obrigou a estar ali em momentos baixos, mas acho que em resumo é uma vitória que nos assenta muito bem.
0: Sobre o balanço geral do arranque de temporada e as expectativas para as próximas jornadas, Tiago Barroqueiro antevê um campeonato marcado pelo equilíbrio.
7: O balanço, acho que tanto falando por mim, se calhar quase com as outras equipas de campeonato, ainda não sei dos resultados, mas de certeza absoluta que é um campeonato que de jornada após jornada vai ditar muito pelo resultado, pelo ponto, e nós, tendo em conta aquilo que foi os jogos jogados, acho que o resultado menos conseguido foi a derrota em Vista Alegre. Pelo que fizemos em Lobão, também podia ter nos assentado bem os 3 pontos, mas não deixa de ser um ponto fora numa casa dificílima de jogar. Acho que no geral, nas 5 jornadas, acho que o resultado menos bem concedido é contra o Vista Alegre. Por resto, acho que o campeonato, dentro daquilo que...
8: expectativas.
7: Sim, dentro daquilo que eram as expectativas, por isso.
0: Do lado da equipa visitante, o técnico do Relâmpago, Cristiano Freitas, considerou o resultado final pesado para a exibição da sua equipa, apontando também críticas ao trabalho da equipa de arbitragem.
9: Eu gostei muito mais desta equipa do que da equipa da semana passada, uma equipa com mais personalidade, uma equipa que sabia o que estava a fazer. Fomos a perder ao intervalo e viemos com condição estudada de lá. Começamos a causar perigo, tivemos uns 3, 4 remates na segunda parte que podiam ter dado golo, e não deu. Sofremos o segundo golo, fomos para cima e acho que a equipa deu uma resposta muito boa. O 4-2, como disse, também concordo, é exagerado, mas quero salientar que é preciso dar muita qualidade. E eu não estou aqui a dizer que é uma coisa que nos prejudicou, é mesmo uma falta de qualidade das equipas de arbitragem. Tem que começar a melhorar muito, muito, muito. Não sei o que é que é, mas têm que melhorar, porque é mais um jogo que das 3 equipas é que teve o pior desempenho, continua a ser a equipa de arbitragem.
8: Cristiano, o que é que se passou ali com o delegado que foi expulso na altura do primeiro gol do Fiesta?
9: Foi nas minhas costas, eu não analisei, o delegado provavelmente não estava de acordo com a decisão do árbitro, mais uma vez, e foi expulso por protestos. Como eu digo, a qualidade da arbitragem é medíocre.
0: Apesar da derrota, Cristiano Freitas garantiu total compromisso com o projeto e confiança no crescimento da sua jovem equipa.
9: É uma equipa que tem 2 jogadores apenas do ano passado, uma equipa muito jovem, é um processo contínuo e eu farei todo o gosto, como já disse, eu estou de corpo e alma com esta equipa e enquanto for possível eu darei o meu melhor e tenho a certeza que o grupo também está a dar o melhor deles.
8: E estamos... uma coisa certa, a equipa nunca deixou de acreditar.
9: Não, nós jogamos durante 90 e tal minutos, isso foi uma coisa que eu bem encontrei a equipa desde sempre, jogamos sempre desde 90 e tal minutos, é ganhar essa maturidade, essa experiência, é preciso tê-la, isso não há treino, é tempo, o tempo é bom para isto.
8: E a vida assim fica difícil, não é?
9: Fica difícil, não sei ainda como é que estão os outros resultados, mas também a tabela está muito equilibrada, os nossos objetivos são claros, é manutenção e fazer o melhor campeonato possível. É um processo que está a decorrer e eu estarei aqui para dar o peito às balas, porque realmente precisamos de tempo, não sei quanto tempo. Penso que as coisas têm vindo a melhorar, vê-se processos muito bons em relação a 4 semanas atrás. Não tem nada a ver, a equipa a jogar, mas sim, de facto, precisamos desta liga também, precisamos de marcar, precisamos de segurar o resultado.
0: Com este resultado, o Fiens sobe ao 6º lugar com 8 pontos, enquanto o Relâmpago Nogueirense permanece no último lugar da tabela classificativa, com apenas 1 ponto amealhado. Ainda na 5ª jornada do Sabe-Segue, o São Vicente Pereira e o Lobão empataram a 0. O resultado traduz-se no 3º empate consecutivo para os Lobos, que passam a somar 9 pontos no 3º lugar da tabela, em igualdade com o Oliveira do Bairro e o São Roque. No rescaldo da partida, o treinador do Lobão, Paulo Campos, fez uma leitura muito crítica do desempenho da sua equipa, assumindo que a exibição esteve longe dos padrões exigidos.
10: Nós já falamos isso com os jogadores no final do jogo. Isto que nós apresentamos aos nossos adeptos não é um Lobão. E nós temos que refletir muito sobre isso. Nós temos que ser consistentes ao longo do campeonato. Não podemos apresentar uma exibição destas aos nossos adeptos, que foi claramente a pior exibição que nós fizemos desde que começou o campeonato. E hoje saímos aqui com ponto. Para nós é importante este ponto. É refletir, é analisar o jogo mais a frio, tentar encontrar respostas para o apagão total. E mostrar isto aos jogadores, que é para eles se lembrarem sempre daquilo que fizeram hoje.
0: Sobre a sequência de empates e as dificuldades perspectivadas para as próximas jornadas, Paulo Campos alertou para o elevado nível de exigência da competição.
10: O objetivo é muito claro, é garantir rapidamente os pontos para a manutenção e tentar ficar no melhor lugar na tabela. Já é um ponto na nossa caminhada, estamos na 5ª jornada, ainda falta muito ponto para disputar. E ainda estão num campeonato muito competitivo, as equipas são todas coladas umas às outras e isto vai ser assim até o final.
0: Do lado do São Vicente Pereira, o treinador Joel Rodrigues elogiou a exibição do seu conjunto e considerou que a sua equipa esteve mais perto de garantir a vitória.
11: Se fosse um jogo sofrido e 0-0, se calhar saímos não felizes, mas amargurados, porque saberíamos que se o processo não estivesse lá, estaríamos sempre mais perto de perder. Não era a nossa obrigação também perante uma equipa de Lobão, que é, teoricamente, teria a obrigação de pegar nas rédeas do jogo. Acho que o que nós fizemos hoje é de enaltecer, e acho que os jogadores merecem todo o destaque, porque além da primeira parte, mesmo dividida, creio que tivemos mais perto de fazer o golo. Fazemos um golo, nossa ótica, limpo, mas é o que é, as decisões são o que são, neste campeonato já são 3 golos anulados limpos, mas nós temos que orientar todo o nosso foco e energias para aquilo que nós controlamos, e foi aquilo que nós temos ao intervalo. Nós temos que analisar tudo, não para reclamar com decisões externas aquilo que é o nosso domínio, o nosso poder de fazer alguma coisa, que é olhar para as nossas ações, ser mais pressionados, e acredito que na segunda parte fizemos talvez o melhor jogo da época, até agora, até porque está no início. E é o amargo, porque sentíamos claramente que a pontuar ou a vencer seríamos nós, mas um ponto é um ponto neste campeonato, e não esqueçamos, temos de estar com os pés bem assentos na terra, que somos uma equipa que quer a manutenção, e é muito, muito brilhoso conseguirmos dominar um adversário com muitas valias, com um excelente treinador, e acho que só temos de ter orgulho de defendermos hoje. É pena, mas é o futebol.
0: Questionado sobre o arranque positivo de época no regresso ao escalão principal do futebol aveirense, o técnico do São Vicente Pereira destacou o compromisso do grupo e a forte ligação aos adeptos.
11: Eu creio que para a equipa é as sensações que a equipa cria para fora, à bancada. Nós vermos a casa cheia em São Vicente Pereira, acho que é algo que nos orgulha, ver agentes, identificar aquilo que a equipa faz em campo, acho que nos enaltece. Não há vitórias morais, mas a questão aqui é, nós no ano passado tínhamos que ganhar porque tínhamos obrigação, éramos uma equipa que não bastava só ouvirmos com o discurso de temos que jogar bem, não, tínhamos, nós queríamos subir divisão, teríamos que ganhar a todo custo, mas nós nunca treinámos para ganhar a todo custo. Nós queremos pôr a equipa mais, ou eu como treinador, aquilo que eu tenho que fazer, porque é aquilo que controlo, é pôr a equipa mais perto de ganhar. E felizmente, creio que em todos os jogos, tirando o jogo que perdemos em Formateles, mas saberíamos que iria ser um jogo muito difícil, e creio que aquilo que tem acontecido no decorrer do campeonato, creio que mesmo a nossa derrota em Formateles é algo que poderia ter sido outro resultado, não para vencer, mas pelo menos um empate. Acho que só, eu não vou dizer espetacular, mas nós internamente estamos a fazer algo que creio que nós, tirando o jogo de Formentelos, poderíamos ter claramente um registro parecido ao do Argoncilho, que está fazendo um campeonato excelente, e desde já parabenizar o meu colega André Canedo, que somos colegas e amigos, que está a fazer um campeonato, sim senhor, excelente, que os resultados estão
12: uma vitória hoje.
11: E mais uma vitória hoje, que eu sei, e nós, creio que era mais uma vitória hoje, e estaríamos ali colados eles, mas nós e eles estamos bem os pés assentos na terra, que eu sei, que nós já falámos, nós queremos é fazer um campeonato digno, tranquilo, e poder cimentar os nossos clubes de forma humilde no campeonato Salsegue, que é o melhor campeonato distrital do país.
0: O rescaldo do encontro entre Lobão e São Vicente Pereira, na abertura da 5ª jornada do Salsegue, o Passos de Brandão voltou a sofrer um desaire em casa ao perder por 2-1 diante do Águeda. A equipa branduense até inaugurou o marcador aos 23 minutos por Wilson Rodrigues, mas um autogolo de Ruben Fonseca aos 75 e o golo decisivo de Breno Mendonça, já nos descontos, consumaram a reviravolta dos visitantes. No final do encontro, o treinador do Passos de Brandão, Cajó, não escondeu a revolta e a impotência com o trabalho da equipa de arbitragem, considerando que o resultado final foi injusto para o esforço dos seus jogadores.
13: Como treinador, tenho dificuldade, o meu sentimento é um bocadinho de impotência, porque nestes últimos dois jogos, olhando para a minha equipa e para o meu jogo, para aquilo que a gente treina, sinto que está-nos a fugir da mão coisas que não fazem parte daquilo que podemos controlar. Hoje é um sábado onde pode-se escolher a equipa de arbitragem com rigor para um jogo entre duas melhores equipas do Salsegue. Optou-se, porque foi uma opção, mandar um árbitro que não está minimamente, estou há 10 anos nesta competição, e não está minimamente preparado até para conversar com os jogadores e saber lá do jogo, quanto mais para entender um fora de jogo.
0: Vice-campeão da prova na época passada, o Paços de Brandão soma apenas 4 pontos ao fim de 5 partidas. Cajó lamentou os pontos perdidos e assumiu a frustração perante o momento difícil que a Briosa atravessa.
13: Resultado completamente enganador, claro que nós oferecemos o segundo golo, isso é uma verdade, mas todo o resto que se passou, o jogo devia estar resolvido muito antes, de, por números esclarecedores, manteve-se 1-0 e 11 contra 11, inexplicavelmente. E depois aconteceu o futebol, tivemos o infortúnio de tantas vezes, de tantas faltas que arranjaram ali, que acabou por dar um autogol, e depois no último lance ainda acabámos por fazer uma cagada grande e entregar a vitória ao adversário. Portanto, quando as coisas, principalmente como treinador, quando as coisas fogem um pouco do controle, é muito mais difícil aceitar. Agora, eu sei que os meus jogadores deram tudo, fizeram tudo para ganhar este jogo, muito mais do que suficiente contra uma das melhores equipas deste campeonato. A verdade é que, resumindo, temos 4 pontos. É verdade que perdemos pontos por culpa própria, mas estes 6 pontos que nos tiraram foi... Já não via há muito tempo acontecer. Uma coisa é ter um erro ou outro, agora uma quantidade de erros sempre em prejuízo, sempre da mesma equipa, e erros capitais naquilo que é um desfecho de um jogo. Estamos a brincar com o que é o campeonato, sabe-se, com eu sou profissional de futebol, o Paços de Brandão investe para eu estar aqui, para fazer o meu melhor, faço o meu melhor todos os dias e chegar ao final e entregar isto ao clube, que é 0 pontos, porque por mais que me digam agora no final que a culpa não é nossa, eu como treinador entreguei ao clube 0 pontos, isso é muito difícil para quem leva isto como a sua profissão. E portanto só agradecer às pessoas de Paços que num momento difícil tiveram connosco, agradecer, não merecíamos isto, mas é um momento difícil para todos e vamos pensar sobre ele.
0: Com este resultado, a turma de Paços de Brandão continua longe dos lugares da frente. Na próxima jornada, os brandoenses procuram reagir no derby com Solio frente ao Lobão. Vamos aos resultados restantes da jornada 5 do SABSEG. Espinho e Fermentelos dividiram pontos após um empate a uma bola. O Cesarense bateu o Vista Alegre por 3-0. O mesmo resultado do Anadia perante o Valonguense. Já o Oliveira do Bairro venceu em casa o Carregozense por 2-0. O Mourisquense, por sua vez, somou nova derrota por 3-1 na recessão ao São Roque. Chegou ao fim a fase de grupos da Taça de Aveiro, com duas equipas de Santa Maria da Feira a seguirem em frente. O Sanguedo carimbou a passagem à próxima eliminatória após golear os Leões Bairristas por 6-0. O Canedo também está na próxima fase, apesar da derrota por 3-1 perante a Sanjoanense B este domingo. Pelo caminho ficaram 7 equipas feirenses: Romariz, Rifanense, Mineiroense, ADN, Rui de Loures, União da Mata e Caldas São Jorge dizem adeus à competição. No que toca a todas as equipas apuradas, estão na próxima eliminatória. No que toca à Zona Norte, o Cucujães, Macieirense, Ronda, Mansores, Moriz, Canedo, Sanguedo e Mosteiro. Na Zona Sul, carimbaram o passaporte para a próxima fase. O Avanca, Gafanha, Bustos, Jaguinense, Beira-Mar B, Pinheirense, Juvé Force e Rocas do Voga. Na segunda etapa da Prova Rainha do Futebol Aveirense, entram para sorteio as equipas do Campeonato SABSEG, além de Canedo e Sanguedo. O Conselho terá ainda como representantes o Paços de Brandão, o Fiães, o Lobão, o Relâmpago Nogueirense e o Argoncilho. A Câmara Municipal de Santa Maria da Feira foi distinguida com a categoria Diamante nos Prémios de Excelência Autárquica 2026, pelo trabalho desenvolvido no Programa de Apoio ao Desporto. O galardão sucede ao Prémio de Ouro, conquistado pelo município no ano passado. A distinção foi entregue durante o 4º Congresso da Cidade Social, evento que decorreu em Lagoa e Portimão, e onde o Conselho esteve representado pelo Vereador do Desporto, Mário Jorge Reis. Através do Programa de Apoio ao Desporto, a Autarquia Feirense financia atletas e associações locais, promovendo a prática de atividade física, a inclusão social e o bem-estar de toda a comunidade. Estão abertas até ao final do mês as candidaturas às bolsas de estudo municipais de Santa Maria da Feira. O apoio destina-se a alunos do ensino secundário e superior, residentes no concelho, para beneficiar ainda medida. Os estudantes de cursos técnicos superiores profissionais ou licenciaturas devem ter aproveitamento escolar e cumprir os critérios do regulamento municipal. Em parceria com a Universidade Lusófona, a autarquia vai ainda atribuir uma bolsa com isenção total de propinas a um aluno que ingresse este ano pela primeira vez naquela instituição. As candidaturas terminam a 31 de outubro e devem ser feitas na plataforma online SIGA. A credencial de acesso pode ser solicitada através do e-mail candidaturas.edu@cm-feira.pt. 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
1: Boa noite, são 22 horas.
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1: E 10.

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Ser mulher é ter a surpresa de cair num destino e nele caber, como se o tivéssemos inventado. Ser mulher é tropeçar, cair e levantar-se. É ser forte quando o dia amanhece e ser frágil quando anoitece. É gerar vida e dar asas aos filhos que concebe. É promover a igualdade de género e ter o prazer de andar na rua sem medo. Ser mulher é ser exceção à regra e ter direito às escolhas pessoais sem ter de provar a todo momento que se é capaz de ser e fazer o que se quiser, quando se quiser e como se quiser. É fazer-se ouvir mesmo quando nos querem calar, lutar diariamente pela liberdade de ser feliz. É, enfim, usar a razão e o coração como guia para não desistir nunca do direito à igualdade. Ser mulher é ser, pensar, acreditar e logo existir.

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1: 22:47.

0: Boa noite. São 23 horas.
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1: E 3 e 8.

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2: 17 graus.

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1: 23 e 49.

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1: Bom dia.
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2: Meia-noite e 10.
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1: 17 graus.
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1: Bom dia, uma hora.
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